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2: 9 horas e 30 minutos.
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1: 10 horas, 2 minutos.
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5: 11 horas, 2 minutos.
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6: Meia-noite, 3 minutos.
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8: Madrugada, 9h30.

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1: Meia-noite e 31 minutos.
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0: 1:30.
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2: Uma hora e 31 minutos.
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1: Uma hora, 59 minutos.
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1: Duas horas e 32 minutos.
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1: 2 horas 59 minutos.
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3: 4 horas e 30 segundos.
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2: 5 horas, 10 minutos.
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1: 5:43.
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0: amigo, olá minha amiga ouvinte, que bom que estamos juntos mais uma vez, é o momento de despertar para o amor. Gostaria de falar hoje sobre a importância de reconciliar-se com os ferimentos. Todos nós temos ferimentos e um caminho de espiritualidade é reconciliar-se com ele. Quem vive bem a espiritualidade, a sua fé, se reconcilia com os seus ferimentos, com as feridas que tem, que existem dentro do coração. Porque reconciliar-se com essas feridas faz com que eu perceba o tesouro que existe dentro de mim. Ali onde eu fui ferido, aí eu sou inteiramente eu mesmo. Aí meu verdadeiro eu se torna presente. Aí meu verdadeiro eu se torna patente sob a superfície de minha vida e assume a palavra. Um exemplo de uma mulher que, quando criancinha, aos 3 anos de idade, levou uma surra da mãe com um pau na bundinha nua, sem entender a razão. Involuntariamente, a menina entesou-se, procurando defender-se na impotência e na raiva. Agora, aos 50 anos de idade, ela tem fortes dores nas costas. Na orientação terapêutica espiritual, ela toma consciência de que a rigidez do seu dorso é uma defesa contra todos os ferimentos que a vida sempre de novo lhe provocou. Mas o fato de saber a causa não lhe tira ainda as dores nas costas. Só depois de, pelo diálogo e pelas massagens, ela entrar em contato com suas feridas, é que as contrações desaparecem. É então que os sentimentos começam a percorrer suas costas e ela começa a sentir em si uma energia benfazeja. Volta a viver e sente a alegria de reencontrar a vitalidade e reconhece que para ela era vitalmente necessário enrijecer-se. Mas agora este comportamento deixou de ser adequado, pois ele apenas iria aumentar as dores em suas costas. Agora ela já tem força bastante para tornar a expor-se à dor de sua infância, para aceitar a raiva contra a mãe que até então ela havia idealizado. O dialogar com a dor nas costas e a visão da ferida vital trouxe-lhe nova vida. Ela pôde reconciliar-se com seu passado, que agora consegue contemplar com realidade, com seus ferimentos, mas também com suas experiências boas. E sente que a vida voltou a fluir dentro dela, que ela voltou a gostar de viver. Caro ouvinte, você percebe uma pequena atitude, um ferimento que a pessoa recebeu quando criança, fez com que ela carregasse toda a vida esse enrijecimento, essa defesa de defender-se contra aquilo que acontece, porque uma coisa foi o ferimento da mãe, mas outra coisa foram os outros ferimentos que ela se defendia da mesma forma, e isso lhe dava dor nas costas. Vocês percebem, caros ouvintes, como é importante compreender-se, saber o que se passou conosco, conhecer-se. Muitas pessoas não conseguem perceber por que estão com dor, por que os médicos não acham o problema que elas têm. Muitas vezes o problema é das feridas espirituais e emocionais, e a pessoa não procura isso. Por isso que a terapia é muito importante, por isso que a conversa é muito importante, por isso que a busca é muito importante. Pensemos nisso. Deus abençoe. Em nome do Pai, do Filho e do Espírito Santo. Amém.
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2: A empresa Bento Transportes de Ônibus tem vaga para motorista. Interessados devem residir em Salvador do Sul, pois todos os horários começam e terminam no município. Interessados podem deixar seu currículo na Livraria do Zeca, na Avenida Duque de Caxias, 666, Sala 2, no centro, ou ir diretamente no escritório da empresa em Bento Gonçalves.
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Ok, 6:09, segunda-feira chuvosa aqui em Salvador do Sul, temperatura 17 graus, né? E vamos chegar a 22 graus nesta segunda-feira com chuva e poderá até aparecer sol, mas à noite pode ocorrer temporais aqui em Salvador do Sul e na região. Portanto, um dia úmido nesta segunda-feira, dia 20 de julho, né? 20 de julho, e estamos aí. E ontem encerrou a Copa do Mundo, e infelizmente não deu para a Argentina não jogou nada ontem, não chutou uma bola em gol, a não ser no final do jogo, né? E a Espanha merecidamente ficou campeã do mundo e encerrou assim a Copa do Mundo de 2026. E agora nós aqui no Rio Grande do Sul vamos entrar para a triste realidade do Campeonato Brasileiro, onde a fase dos times não é boa. O Grêmio já começou mal sexta-feira, né? E o Inter pega o Cruzeiro quarta-feira. Muito bom dia, queridos ouvintes e os nossos apoiadores culturais. 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É úmida, né? Chuva, né? Tivemos aí pancadas fortes essa noite, né? E a chuva deve se estender até quarta-feira, né? Voltando sol apenas quinta-feira, com tempo bom aqui em Salvador do Sul. Muito bom dia então a todos vocês que estão em casa, curtindo, se preparando para o trabalho. Você que está em casa, né? Tá de folga, pessoal que já está trabalhando, meu bom dia a todos vocês, obrigado pela audiência. Boa.

E o pessoal não tem tempo ruim, não. O pessoal já acordou, já está conosco. Paulo Wortmann, tomando aquele chimarrão gostoso. Bom dia, boa semana para todos nós, meu amigo Paulo e dona Jurema, tomando aquele amargo gostoso. José Paulo Lerner, muito bom dia, tudo de bom para você também e para toda a família. Dona Noemi Aleph, muito bom dia para você e para o Pedrinho e uma ótima semana para todos nós. Valmir Adair Kohan lá em Babilônia, muito bom dia para vocês, obrigado pela audiência. E o meu amigo japonês, muito bom dia, japonês. E a dona Ilse está de aniversário hoje, parabéns para ela. E espero que ela esteja bem. Ela que estava internada no hospital, não sei se já ganhou alta, né? Grande abraço aí para dona Ilse, parabéns pelo seu dia. Feliz aniversário para você, dona Ilse. E abraço para o japonês aí em Júlio de Castilhos. José Silveiro Ranier, lá em Pareci Novo. Ótimo início de semana, muita chuva aqui em Pareci. É, e aqui também. Um abraço para você e para a família. Cláudio Stein em São Pedro da Serra. Também ele, o Caio e a Silei, muito bom dia para vocês. Obrigado pela audiência, meus amigos. Obrigado mesmo. E nós vamos começar aí com o nosso melhor sertanejo, né? Sertanejo para vocês começarem aqui no Acordei. E depois, né? Depois tem informações aqui no Acordei. A todos vocês, bom dia.

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2: Seis horas e 20 minutos.
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3: Ok, em Salvador do Sul, 6 horas 23 minutos, 18 graus a temperatura, né? E não teremos temperaturas baixas esta semana, mas teremos uma semana com muita umidade aqui em Salvador do Sul e região. É, e a previsão do tempo, né? Ela acertou em vários municípios, né? E aqui também, né? Porque aqui nós anunciávamos que não haveria esses temporais que aconteceram em alguns municípios do Rio Grande do Sul. O final de semana foi de ventos fortes e muita chuva no Rio Grande do Sul. Apenas nesse domingo, 41 municípios reportaram danos e 19 pessoas estão desalojadas. Os maiores volumes de chuva desse domingo foram registrados em Quaraí, 147 milímetros. Em Alegrete, 139 milímetros. São Gabriel, 112 milímetros. Santana da Boa Vista, 108 milímetros. Rosário do Sul, 102 milímetros. Jaguari, 102 milímetros. Uma cidade teve vento com força superior a 100 km por hora. Cará, que registrou intensidade de 113,8 km por hora. Outras cidades conviveram com ventania forte, como Santa Vitória do Palmar, 97 quilômetros, Panambi 95, Sinimbu 94. As 19 pessoas desalojadas são moradores de Alegrete, Santa Maria, Dona Francisca, São Borja, Cerro Branco e Vale do Sol. Em Candelária, a força dos ventos que atingiram 75 km por hora derrubou postes de energia elétrica e bloquearam ruas e estradas. Os pontos ficam bloqueados até o final da tarde desse domingo, até que o Corpo de Bombeiros retirasse os fios energizados. Oito casas foram parcialmente destelhadas. O município de Alegrete informou danos nos telhados de 10 residências após ventos de 77 quilômetros. Também houve bloqueio total na rodovia IRS 507, na ponte de Capivari, onde o desvio para veículos encontra-se submerso pelas águas do Arroio Capivari, segundo o comando da rodoviária estadual, rodoviária da Brigada Militar. Portanto, alguns municípios tiveram sim grandes volumes de chuva e grandes volumes de vento. E graças a Deus, nossa região aqui não foi atingida aí pelos temporais que aconteceram em algumas cidades do Rio Grande do Sul. E o presidente Donald Trump, que esteve na final da Copa do Mundo ontem, na final nos Estados Unidos, foi vaiado, né? Foi vaiado pela torcida, assim como o Fantini, o presidente da FIFA, né? Então, o Trump, o pessoal que estava no jogo da Copa, não gostou muito da estadia de Donald Trump no jogo. Inclusive, né? O Donald Trump, né, quando a Espanha recebeu a taça, não quis sair ali da festa dos espanhóis, né? E o protocolo disse que deveria se retirar, mas ele ficou ali quando o capitão da Espanha levantou a taça. Portanto, Donald Trump, né? Donald Trump, o maior cabo eleitoral do Lula, né? Porque essa amizade dele com Flávio Bolsonaro cada vez mais tira mais votos de Flávio Bolsonaro. Ok, 6:27. Vamos lá, chegando mais gente aí. Bom dia, Loivo Alberto. Obrigado pela audiência. Já está acordado, Loivo. Muito bom dia. Normélio Wechenfelder, bom dia, gauchada. Segundou. Edson Musco, muito bom dia, ótima segunda-feira. E o meu amigo japonês informou que a dona Ilse está em casa e está muito bem e ficou feliz com a homenagem. Ela que está de aniversário hoje, completando mais um ano de vida. E eu vou tocar para ela a música de parabéns dos três chirus, né, em alemão para ela, pelo seu aniversário. Então, parabéns, dona Ilse. E depois, na sequência, os futuristas Limpa Banco aqui no Acordei.

0: 6:33.
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1: Ok, em Salvador do Sul, 6:37, 18 graus a temperatura, tempo úmido em Salvador do Sul nesta segunda-feira. Colisão frontal com carreta termina com um carro incendiado e homem morto no Rio Grande do Sul. Um homem morreu após um grave acidente na tarde desse domingo na BR-116 em Pelotas, no sul do Rio Grande do Sul. A colisão aconteceu por volta das 14:30, na altura do quilômetro 527 da rodovia, um trecho que dá acesso ao município para quem vai de Bagé a Pinheiro Machado e Piratini. Segundo a Polícia Rodoviária Federal, houve uma colisão frontal entre uma carreta emplacada em São Bernardo do Campo e um Toyota Etios emplacado em Pelotas. De acordo com o relato, o Etios teria tentado realizar uma ultrapassagem em local proibido e acabou invadindo a pista contrária. O motorista da carreta, que transportava madeira de reflorestamento de Arroio Grande para Porto do Rio Grande, ainda tentou desviar para o acostamento, mas não conseguiu evitar a batida. Após a colisão, a carreta tombou no acostamento, a carga ficou espalhada na lateral da pista e o automóvel incendiou. O caminhoneiro ainda tentou utilizar o extintor do veículo e moradores da região também tentaram conter as chamas, mas o motorista do Etios, que estava sozinho no carro, ainda não foi identificado, morreu carbonizado no local. É, o condutor da carreta, um homem de 33 anos, natural de Pelotas, não se feriu. Portanto, aí, um acidente grave na BR-116, aí em Pelotas.

0: E a partir de hoje começam as convenções, né, dos partidos políticos, né, que podem, eles têm até o dia 5 de agosto, né, para lançar as candidaturas a governador, vice-governador, deputados estaduais, deputados federais, senadores e presidente da República e vice. Então, a partir de hoje começam as convenções. Hoje os partidos que quiserem fazer suas convenções, então eles já podem fazer hoje. Vai até o dia 5 de agosto e dia 17 começa oficialmente a propaganda eleitoral aí dos candidatos a deputados estaduais, federais, senadores, governadores e presidente da República.
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0: É, agora que terminou a Copa, né? Agora é tudo política, né? Política até outubro, vamos ter aí então muita coisa acontecendo aí no Brasil aí na política estadual e federal. Ok, muito bom dia, dona Melita Maria Luft e também o seu Irineu. Um bom dia para vocês, uma ótima segunda-feira. José Maurício Kuhn, muito bom dia, abraços para você e para a família. Pessoal da Francisa Alta, Inês Cris de Azevedo e o Flávio, muito bom dia para vocês. Francisa Alta que tinha ontem a grande festa do colono motorista e que dia, né? Dia de verão, neste domingo aí foi. É, realmente esse fim de semana aí foi muito bom. Dava para ficar de bermuda, né? E aí, na metade de julho aí, imagina só aqueles dias, há uma semana atrás, 3 graus de temperatura, e esse final de semana chegamos a 28, 29 graus aqui na nossa região. Que coisa boa! Quero mandar um abraço também para o Flávio Romário Manuel. Muito bom dia para você, para a dona Giselda. Né? Giselda, né? Grande abraço para os amigos aí em Salvador do Sul, os amigos aí que trabalham na prefeitura de Salvador do Sul. Grande abraço. Quero mandar também para todos os amigos aí da prefeitura, né? O pessoal das obras, né? Que está sempre na escuta aí do Acordei. Um bom dia para vocês, em especial então ao Flávio Romário Manuel. Flávio Romário Manuel. É, tem nome de craque aí, Romário, hein? E a dona Giselda, grande abraço para vocês, obrigado pela audiência e uma ótima semana para vocês. Chegando Flávio Dalcin e Banda Ouro, quilômetro 11, depois Flor da Serra, cinturinha de pilão aqui no Acordei.

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1: Seis horas, 49 minutos.
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6: Ok, em Salvador do Sul, 6 horas 51 minutos, 18 graus a temperatura. Não chove nesse momento aqui em Salvador do Sul. 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

Ok, vamos ver como é que fica o tempo essa semana aqui na nossa região. Amanhã, a mínima 18, máxima 20 graus, sol com muitas nuvens e nublado, com chuva de manhã, tarde e noite com temporal, marcando aqui, vamos ver, 51 milímetros de chuva para terça-feira. Então, pela previsão, muita chuva na terça-feira. Quarta-feira, sol com algumas nuvens, chove rápido durante o dia e a noite, mínima 14, máxima 18 graus, marcando 14 milímetros de chuva para quarta. Já na quinta-feira, mínima 12, máxima 15 graus. Vai ser um dia assim, bem úmido e friozinho, né? Sol com algumas nuvens, chove rápido durante o dia e a noite, marcando 4 milímetros para quinta-feira. E sexta, tempo bom. Mínima 10, máxima 18 graus, sol com muitas nuvens durante o dia e período de céu nublado, noite com muitas nuvens na sexta-feira. Portanto, teremos chuva pelo menos até quinta-feira e deve limpar o tempo no final de semana, a partir de sexta-feira. E a previsão é de que na festa do colono e do motorista teremos tempo bom e olha só, temperaturas bem boas, né? Acima dos 20 graus no domingo aí, que vai ter a nossa tradicional festa do colono e do motorista em São Pedro da Serra. Prefeito Luizinho, muito bom dia, meu amigo. Grande abraço para você e toda a turma aí, a família e os amigos aí da prefeitura, né? O pessoal das obras que tá lá tomando aquele chimarrão e curtindo o Acordei. É, mandar um abraço então pros amigos aí, pro Paulinho Hartmann e sua turma aí, pessoal das obras, quero mandar um grande abraço para vocês e tenham uma ótima semana. E o Luizinho tá mandando aí uma boa semana a todos os ouvintes e amanhecer começa com o programa Acordei. Obrigado pela audiência, prefeito Luizinho de São Pedro da Serra.

0: 7:02.
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7: Ok, em Salvador do Sul, 7:06. Não chove e até parece que vai pintar um pouco de sol entre nuvens, mas a previsão é instabilidade nesta segunda-feira, né? Teremos ainda pancadas de chuva nesta segunda-feira.

Homem é morto a facadas e tiros na madrugada desse domingo em Fontoura Xavier. Um homicídio foi registrado na madrugada desse domingo em Fontoura Xavier. A vítima foi identificada como Eduardo Nunes da Silva, 43 anos, servidor público da Prefeitura de Fontoura Xavier. De acordo com informações preliminares, da Silva deixava um baile popular realizado no município e entrava em um veículo quando foi surpreendido por um homem. Ele teria sido atingido por 2 golpes de faca e na sequência por 2 disparos de arma de fogo. Após o ataque, a vítima foi socorrida e encaminhada para atendimento médico. Em razão da gravidade dos ferimentos, foi transferido para o Hospital de Caridade Frei Clemente, em Soledade, mas não resistiu e faleceu. A Brigada Militar realizou buscas para tentar localizar o suspeito, porém, até o momento, ninguém havia sido preso. A polícia instaurou inquérito para investigar o caso. Isso aí me cheira, né? Tem mulher no meio aí, ciúmes, alguma coisa aí, e aí sobrou pro cara aí, o cara foi morto com facadas e tiros em Fontoura Xavier. Acabou!

Ok, 7:08, daqui a pouco tem Valdir Etvino, vamos falar muito sobre a final da Copa do Mundo, né? E o que vem por aí, vem política, vem Brasileirão, continuação do Brasileirão e muitos assuntos aí no comentário do Valdir Etvino, né? Que é às 7:30 da manhã.

E falar em Copa do Mundo, ano que vem tem Copa do Mundo feminina aqui no Brasil, né? Então será a dia 24 de junho até dia 25 de julho vai acontecer a Copa do Mundo feminina aqui no Brasil. Então, o pessoal vai ter futebol de novo, né? Futebol feminino no próximo ano. Muito bem, quero mandar um abraço aí pro meu amigo Werner Schreiner, que tá sempre curtindo o Acordei, um bom dia para você. Quero mandar um abraço pra dona Rede Schmitz, também em São Pedro da Serra, sempre ouvindo o programa. Nelcy Grod, muito bom dia para você, obrigado pela audiência. E vamos lá, chegando música aí, musical Encanto e Schnett, e depois musical JM, Loirinha dos Olhos Azuis aqui no Acordei.

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2: Ok, 7:18, 18 graus a temperatura em Salvador do Sul nesta segunda-feira. É, pra quem não sabe, segundou, né? E falar em segunda, né? Pra quem trabalha no comércio, principalmente, né? Sábado é feriado municipal aqui em Salvador do Sul e o comércio estará fechado no próximo sábado, dia 25 de julho, aqui em Salvador do Sul. Nuvem em formato de bola é registrado na Serra. É isso aí. Uma nuvem em forma de bola chamou atenção em Guaporé, na Serra do Rio Grande do Sul. O registro foi feito na tarde desse domingo pela moradora Suzete Assis. De acordo com a Clima, Tempo, Meteorologia, trata-se de uma nuvem tipo Cumulonimbus. Formação meteorológica é associada à ocorrência de tempestades. O nome é a combinação das palavras em latim cumulus, que quer dizer amontoado, e nimbus, que quer dizer chuva. A Climatempo explica que o formato incomum, que se assemelha a uma bola, acontece por causa das correntes de ar quente. Ao subirem, essas correntes auxiliam a formação de nuvem e causam a característica arredondada. É, isso aí, lá em Guaporé. Ali a foto, né? Se você quiser ver a foto, entre no G1RS e veja a foto aí dessa bola de nuvem que foi visto em Guaporé.

Bebê de um ano mora e mãe é presa por suspeita de maus tratos. Mulher não compareceu ao velório do filho. Uma mulher de 33 anos foi presa na madrugada de sábado, suspeita de matar o filho, um bebê de 1 ano e 7 meses, em Pelotas, no sul do Rio Grande do Sul. A justiça determinou prisão preventiva devido à gravidade das lesões que a criança sofreu. A mulher não compareceu ao velório do menino. Conforme a Polícia Civil, a suspeita é que a mulher estivesse planejando fugir. Segundo a delegada, titular Lisiane, titular da Delegacia de Proteção à Criança e Adolescente, Serviço de Atendimento Móvel de Urgência, foi chamado ao endereço da família na madrugada de sexta para atender um suposto caso de bebê engasgado com leite. No local, os socorristas encontraram a criança sem vida. O corpo então foi encaminhado para a necrópsia e a perícia constatou que a causa do óbito foi traumatismo craniano. Assim, foi descartado o menino tivesse engasgado. Portanto, aí, essa vagabunda aí, que a mãe, não é mãe, isso não é mãe, mãe que mata seu próprio filho, então ela foi presa.

0: Ok, 7h22. Bom dia, Gilmar Werner. Grande segunda-feira para você. E também para mandar um abraço aí para Reni Ritter, que tá mandando bom dia, amigo. Bom dia para você. Uma ótima semana e uma ótima segunda-feira, dona Reni Ritter.
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0: Chegando Banda 0800, que estará no próximo domingo em São Pedro da Serra, fazendo a grande festa do colono e do motorista. Eles são sucesso. Dobradão do Fábio e depois Banda Amazônia. Saudades da Maria Helena aqui no Acordei.

0: 7:29. 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
3: Ok, 7:31, 18 graus a temperatura nessa manhã em Salvador do Sul.
4: Alô,
3: alô, buenos dias, como estás?
4: Muy bien, satisfecho con el resultado del final. Un espectáculo de juego.
3: No fue la gran juego porque la mía Argentina no jugó una bola en gol durante el 90 y mala parte de la prorrogación.
4: Exactamente. Mas estamos de sangue doce, né, Fábio? Eu sei que o senhor torceu para a Argentina, eu torci para a Espanha, né?
3: Claro, não, mas
4: eu sei. A Argentina não venceu, mas os boletos vencem hoje, né?
3: Alguns, né?
4: E aí a gente tem que continuar, né? Continuar.
3: Como é que diz? Aí, né? Como é que diz o outro? Os outros já venceram, né?
4: É verdade, é verdade. Foi um baita jogo, né?
3: Uma grande Copa, né, Valdir?
4: Exatamente, como um todo, uma grande Copa. E não dá pra negar que a Espanha mereceu o título por tudo que jogou, né?
3: Sim.
4: A Argentina teve muita dificuldade ante a Espanha, né?
3: É verdade.
4: Né? Mesmo assim, vendeu caro a derrota, né?
3: Pois é.
4: A Argentina marcou, lutou, enfim. Mas só, principalmente na prorrogação, depois da expulsão, né, do Enzo.
3: Sim.
4: Fernandes. Eu acho que teve alguns jogadores argentinos que estavam pilhados demais e acabaram passando um pouco do limite, né? Enzo Fernandes foi um. O Juliano Simeone, filho do famoso Simeone, né?
3: Sim.
4: Então
3: sim.
4: Ele tem DNA, né?
3: Tem.
4: E ele
3: tem.
4: Também, de vez em quando, passava um pouco do limite. Então, e isso acabou atrapalhando a Argentina com essa expulsão, né? A Argentina se atrapalhou ali.
3: Sim, já estava mal fisicamente, né? E aí, com um jogador a menos, fica complicado.
4: Exatamente.
3: E o Simeone quase que empata o jogo no fim, né, Valdir?
5: Exatamente, quase que a Argentina consegue um empate com o Juliano Simeone, né?
3: Isso aí.
5: Juliano Simeone.
3: Mas assim, no jogo a Espanha se notava, quem assistiu o jogo, né, já notava que a qualquer momento a Espanha ia fazer o gol, inclusive nos 90 minutos, né? Se não fossem as boas defesas do goleiro da Argentina, aliás, excelente goleiro, esse goleiro da Argentina, já podia ter sido liquidado o jogo nos 90. E a Argentina conseguiu levar na prorrogação e aí não aguentou mais.
5: É, exatamente. Eu acredito que a Copa do Mundo ficou em boas mãos. Se a gente observar aí as campanhas de cada seleção, exceto aquele empate contra Cabo Verde no início, na estreia, né? Uhum. A Espanha realmente fez uma bela... venceu a equipe, por exemplo, tirou a França fora, né?
3: Sim.
5: Isso conta bastante, né?
3: Conta ponto,
5: exatamente. E a Espanha, ela não passou trabalho, né?
3: Não.
5: Depois, nas fases de eliminatórias, né? Então, na fase mata-mata, a Espanha passou com relativa tranquilidade, sofreu apenas e tão somente um gol, né?
3: Sim, só um gol, toda a Copa do Mundo um gol, isso não é pouca coisa.
5: É mais um recorde, está 38 partidas invicto, então todos os méritos para a Espanha, né? E também todos os méritos para a Argentina, que mostrou que quando não se tem suficientemente futebol, tem que ter coração, né? E a Argentina mostrou muito bem como muitas vezes o ter coração equilibra a partida, né? Faz com que se alcance resultados também. Quando a inspiração não tá boa, vale a transpiração, né? E isso a Argentina mostrou com sobras, né? Como a transpiração fez a diferença nessas partidas de classificação da Argentina, né? E chegou no final, lógico, aí pegou uma equipe que realmente tem uma equipe que tem a bola, né? E aí a Argentina não deixou, aliás, a Espanha não deixou a Argentina gostar do jogo.
3: Não.
5: Não. Ao contrário da Inglaterra, que recuou e chamou a Argentina para o seu campo, a Espanha nunca deixou a Argentina crescer dentro de campo. Né? Ela sempre teve o domínio da partida, né? Tanto que teve 65% de posse de bola contra 35% dos hermanos. É uma Copa, a melhor Copa do Mundo de todos os tempos, sem dúvida nenhuma, por tudo aquilo que aconteceu, e tinha que ser nos Estados Unidos, porque lá existem imigrantes de todas as nacionalidades, né?
3: Uhum.
5: E principalmente aqueles países menos votados, né?
3: Sim.
5: Que também tem, né? A República Democrática do Congo tinha vários torcedores, e esses eram torcedores congoleses que moravam nos Estados Unidos ou nos países próximos, né? Então, o próprio Cabo Verde, aí nós tinha Curaçao, nós tinha, enfim, inúmeros, o Egito também, né, que teve uma excelente torcida, foi uma festa mesmo, a festa do futebol, e coube a Espanha levantar o caneco. Mas se a gente eleger, tem muita gente que poderia ter levantado o caneco da alegria, né?
3: Sim.
5: E deixou essa Copa, realmente, a herança dessa Copa é muito positiva, né?
3: Uhum.
5: E realmente o fator que atrapalhou um pouco essa Copa foi o calor excessivo, né? Então, teve muitas partidas aí que os jogadores estavam extenuados em função do calor, mas outras partidas o calor foi deixado lá de fora e tinha ar condicionado lá de dentro. Olha só a tecnologia, né?
3: É verdade. É o futebol realmente moderno, né? E o senhor gostou do show do intervalo ou o senhor não assistiu o show do intervalo?
5: Eu olhei o show do intervalo e fiquei imaginando o que o Piquet teve na cabeça.
3: Você sabe que eu comentei isso com minha esposa, né? Quando a Shakira se apresentou.
5: O que o Piquet tinha na cabeça, cara?
3: É verdade.
5: Não é possível. É muita gula, né?
3: É exatamente.
5: É muita gula tu pegar aí uma carga de areia daquele tamanho, né?
3: Sim, sim.
5: Aí tu com o teu caminhãozinho, tu ainda quer outra carga.
3: É,
5: né?
3: Verdade.
5: Tá louco?
3: É verdade. É, são coisas da vida, mas o que me chamou a atenção, Valdir, você veja, né, o que que é, como esses caras, eles são poderosos no âmbito do futebol, né, e personalidades, né, Ronaldo e Ronaldinho, né, entrando com nada mais, nada menos, com Madonna dirigindo o carro, né, que coisa.
5: É só, que... só acontece nos Estados Unidos.
3: É, mas eu isso digo
5: só,
3: assim.
5: Isso, eu te diria que qualquer outro país talvez não conseguiria juntar tantos artistas assim de renome. Pô, foi Justin Bieber e ainda, sim, fizeram uma encenação, né? O cara fazendo de conta que tava chamando o cara pra entrar, pra, sim, cantar, que tu tinha que fazer assim, assado, uhum, quer dizer, é um espetáculo, né? Realmente, é que os americanos, eles são bons nisso, basta ver finais de NBA, sim, finais do Super Bowl, eles fazem, é uma festividade, né? Uhum. O show do intervalo é tão aguardado quanto o próprio jogo, né?
3: É verdade.
5: Então, é impressionante. Os americanos realmente, a gente tem que aprender com eles essa coisa de entretenimento. Né?
3: Mas o senhor acha
5: que... E o Trump, como presidente, ele já foi do, entretenimento, né? O,
3: sim,
5: Trump sempre esteve envolvido com essas coisas.
3: Na, né, mídia, exato. Mas foi vaiado, né, Valdir?
5: Ah, foi vaiado assim como o Giovanni Infantino.
3: É.
5: Aliás, a grande mácula desta Copa do Mundo, foi a anulação do cartão vermelho,
3: é,
5: do jogador americano, né?
3: Uhum.
5: Que acabou sendo, vamos assim, condenado por todo mundo do futebol. Né? A própria Bélgica, né? Vamos dizer assim, a vítima, né? Ela reclamou, protestou, enfim, e ela fez um serviço ao futebol, não um desserviço. Quem fez o desserviço foi a FIFA.
3: Foi a
5: mas
3: FIFA.
5: Quem prestou um serviço ao futebol foi a Bélgica,
3: e eliminou
5: os Estados Unidos, né? E com sobras, 4-1, né? Então, isso é uma lição de que futebol e política não podem se misturar, né?
3: Eu tô curioso.
5: Então, não é porque está dentro dos Estados Unidos a Copa, que não era só Estados Unidos, era México e Canadá também, né? Mas nos Estados Unidos foram a maior parte dos jogos, né? E aí, não é porque está nos Estados Unidos que o presidente americano pode mandar na competição.
3: Sim, é
5: verdade. Ele pode até mandar na... Ele pode... vetar um estádio ou não sei o que, ele pode até vetar uma delegação que está dentro do país, porque aí tem as regras do país que tem que ser respeitadas, é soberania, né?
3: Sim.
5: Mas dentro de campo, quem decide é o futebol.
3: Ah, não, com certeza. É verdade.
5: Assim como aconteceu, que a gente pode também considerar uma mácula, mas eu não vou muito além, por quê? Porque os Estados Unidos, antes da Copa, já tinham essas regras. Essas regras não foram criadas durante a Copa. E já existia. Iraniano não entra no país.
3: Sim.
5: Nos Estados Unidos.
3: É verdade, eles sim.
5: E continuou. Iraniano não entrou. Aí teve jogadores que foram submetidos a interrogatório. Uhum. Pessoas comuns são colocadas em... Não é pelo fato do cara ser jogador que está numa delegação que ele está imune a responder, né, o interrogatório dos agentes imigratórios, né? Então eu acho exagerado, tá? Deveria haver aí uma certa flexibilidade durante a Copa do Mundo, ok, mas isso é decisão americana, né? Isso é decisão soberana dos Estados Unidos, né? E a gente tem que respeitar, cada país tem as suas regras e acabou, né?
3: Sim, mas eu vou te dizer que isso a FIFA só cedeu porque é presidente americano. Te garanto que se fosse no Brasil ou qualquer país aqui sul-americano, inclusive países europeus, eu te garanto que a FIFA faria com que iranianos entrassem, se a lei fosse nesses países.
5: Sim.
3: Ela ia mudar, porque
5: aqui,
3: a FIFA mandou mais do que o governo aqui na Copa de 2014.
5: Sim, sim. O Brasil mudou a Constituição, fez alterações na Constituição para atender a FIFA. vamos dizer assim, cancelou leis durante o período da Copa, aquela lei da lei seca, uhum. né? Ela foi revogada durante a Copa, uhum. e voltou a existir depois da Copa. Quer dizer, eu me lembro, eu assisti 5 jogos no Beira-Rio, todos eles com cerveja, e era a cerveja da Budweiser, né? Que era a patrocinadora do...
6: Sim.
5: da FIFA, né? Uhum. E aí tinha no entorno e dentro do estádio era a venda de cerveja normal, né? Como existia antigamente, né? E eu vou te dizer, antigamente todo mundo se importava tomando cerveja dentro do estádio e dava menos confusão que hoje.
6: É, eu até acho que deveria ser permitida a bebida dentro do estádio, até porque fora do estádio, em torno do estádio, os caras enchem a cara e faltando 15 minutos entra pro estádio, tá um bebaço do mesmo, então não muda nada.
5: É, exatamente. E o problema é o seguinte, eles vão estar bebaço desde o início do jogo, enquanto que se tiver dentro do estádio, uhum. até eles ficar bebaço, já vai passar um intervalo.
6: Sim, é verdade. Aí já estão sóbrios de novo, né? Assim não, os caras já estão chumbados no início. Mas Valdir, só para justificar aí a torcida pela Argentina, tá? Porque a maioria esmagadora, inclusive escutei hoje muita festa aqui no Rio Grande do Sul com a vitória da Espanha. Mas eu entro naquele outro detalhe, porque quem é que você precisa na hora do aperto? A primeira pessoa que você vai procurar é o vizinho, né? E portanto a Argentina é nossa vizinha. E eu entrei aqui em 2024, quando nós tivemos as enchentes no Rio Grande do Sul. A Argentina oferece aeronaves, equipes de saúde, policiais, mergulhadores para ajudar o Rio Grande do Sul. Então são essas coisas que eu não entendo por que essa raiva da Argentina.
5: Eu vou falar por mim, né? O único motivo pelo qual eu torci para a Espanha é a rivalidade com a Argentina no âmbito do futebol.
6: Sim.
5: No âmbito do futebol, né? Sabe que os irmãos, eles são tiradores. Então, na verdade, seria mais ou menos a mesma coisa que eu torcer pro Barcelona contra o Inter em 2006.
6: Claro.
5: Eu ia torcer a favor do Inter. Ah, mas o Inter é do Rio Grande do Sul e tal.
6: Não.
5: Brasileiro, não.
6: Eu entendo.
5: Rivalidade, então, a rivalidade Brasil-Argentina no futebol foi o motivo pela qual eu torci pela Espanha. E também pelo fato de que a Espanha era, em primeiro lugar, eu queria a Inglaterra, que fazia 60 anos que não conquistava um título.
6: Uhum.
5: E entendia que estava na hora da Inglaterra, os inventores do futebol, aqueles que têm o campeonato mais espetacular do mundo, né, que é a Premier League, que eles chegassem à final e ganhassem o título, né? Mas não houve essa possibilidade, né? E aí coube a Espanha, né, fazer isso, já que ganhou só um título em 2010, né, contra a Holanda lá na África do Sul, né? Então são os motivos pelos quais, né, eu torci pela Espanha contra a Argentina. Mas em 2022 eu torci para a Argentina contra a França. Eu torci pela Argentina muito, muito mesmo, em função de Messi, porque entendia que Messi, ele tinha que encerrar a carreira com um título mundial. Então, na verdade, eu não torci para a Argentina, eu torci para o Messi. Para ele ganhar um título, para deixar ele imortalizado no meio do futebol, né? Por tudo aquilo que ele fez nos clubes e também com a conquista do título mundial pela seleção. E então, dessa vez, coube a Espanha, então, a minha torcida. Dei sorte, né? A Espanha acabou vencendo o Mundial e vida que segue, né? Eu vou agora, a partir de agora, continuo sendo brasileiro, torcendo pelo Brasil, né? Torcendo para que realmente o futebol brasileiro aprenda com esta Copa do Mundo, aprenda realmente a mudar. E não é mudando o treinador ou mudando os jogadores, não. Tem que mudar a estrutura. tem que mudar a estrutura, tem que o Brasil tem que olhar para as categorias de base, fazer uma reformulação nas categorias de base. Não adianta só ficar pensando em futebol feminino, porque a CBF só pensa em futebol feminino depois do futebol masculino. Nós precisamos fazer categorias de base, e não é inventando campeonatos. Eu acho que até tem campeonato demais e acaba prejudicando a formação dos jovens, né? Então tem que haver mais é formação, tem que os jogadores jovens tem que haver uma lei que proíbam eles de sair com 18 anos, tem que sair com 21 ou mais, né? Para que realmente eles possam pegar e assimilar o DNA brasileiro do futebol, e não cada vez mais a gente ficar europeizado, porque a seleção que veio para jogar pelo Brasil era uma seleção europeia. Os jogadores, a grande maioria dos jogadores que estavam em campo pelo Brasil foram formados no exterior. Tem jogadores que nem jogaram no Brasil em âmbito profissional, já saíram lá jovens demais, né? Já saíram lá com 15, 16 anos, né? E foram morar nos outros países. Então essa mudança tem que acontecer, né? E talvez seja o momento, né? Tomara que a CBF aprenda, né, com seus erros, a fazer realmente uma estruturação, visando aí, quem sabe, um desempenho bem melhor na Copa de 2030, né? Que terá aí, eu soube que é só Argentina e Uruguai aqui na América do Sul. Eu tinha informação de que era o Paraguai também, mas não, é Argentina, Uruguai, Argentina e Espanha, Portugal e Marrocos, sendo que a final é a partida inicial será no Uruguai e a partida final será em Madrid, estádio Santiago Bernabéu. Bernabéu
6: é nosso lateral.
5: É, exatamente. que teve cronista querendo ele na seleção brasileira, né? Porque não se deu o trabalho nem de estudar um pouco a trajetória do Bernabéu para saber que ele era argentino.
6: Muito bem, Valdir, mas a nossa realidade.
5: A gente não falou do Grêmio sexta-feira.
6: Mas é isso.
5: Na verdade, o Grêmio entrou em campo, mas não jogou, então não tem o que comentar.
6: Eu escutei o seu comentário na sexta-feira no debate e disse, e pediram para você como é que ia ser o placar. O senhor disse: olha, eu não vou falar que derrota do Grêmio, porque eu sou gremista, mas eu que você estava já sentindo que a coisa ia ser feia. Mas e quinta-feira, na altitude, tendo que domingo já jogar contra o Fluminense pelo Brasileirão, o senhor mandaria a equipe sub-14 lá para Bolívia ou ia jogar lá para valer?
5: Eu ia mandar os veteranos, que eu acho que iam render melhor. Manda o Carlos Miguel, o Dinho, manda o Paulo Nunes, arruma o Jardel também, chama o Adilson, que com o joelho estourado joga mais.
6: Sim.
5: E o Danley tá por aí também, manda eles lá, eles já ganharam na altitude contra o Bolívia.
6: Sim. É, vai ser complicado.
5: Lá, né? lá no ano de 83, né? Então,
6: sim.
5: Na verdade, o Grêmio tem que se preocupar única e fundamentalmente com o Campeonato Brasileiro. O Grêmio precisa, olha, terminou em 19 rodadas, ele fez 21 pontos. Se ele fizer nas outras 19 a mesma campanha, vai chegar com 42 pontos e vai estar rebaixado. Então o Grêmio vai precisar obrigatoriamente fazer uma campanha melhor no segundo turno do que fez no primeiro turno, e com teoricamente com uma equipe mais fraca, porque tirando o Arthur, tu tira meio time, né?
6: Uhum. É verdade. E nós também, o Inter, vamos ver como é que vai ser.
5: O Inter joga quinta também?
6: Quarta-feira, às 9:30 PM, contra o Cruzeiro, né? Dependendo também.
5: Ah, em Minas ou no Beira-Rio?
6: No Beira-Rio, e se perder, vai ficar com a mesma pontuação do Grêmio, e o que vale para o Grêmio vale para o Inter também. Se fizer a mesma campanha no segundo turno, será rebaixado. Então, a coisa está feia aí para nós gaúchos, mas vamos lá, vamos lutar aí, como a Argentina, até o último momento, assim, para não cair.
5: Exatamente. Dito isso, né? E depois de uma chuva, Mais uma vez Salvador do Sul, São Pedro da Serra, aqui região, passou incólume, né, pelo temporal.
6: Sim.
5: Aqui temporal aconteceu em várias partes do Rio Grande do Sul, mas aqui tivemos uma chuva forte.
6: Sim.
5: Tivemos um pouco de ventania, mas nada parecido com o que aconteceu no Chile, na Argentina, no Uruguai e também na região oeste do estado.
6: Estava, né, previsto que aqui não ia atingir, então, e a previsão deu certo. Que bom.
5: É, exatamente. E eu vou te dizer, cara, que eu peguei sol de 30 graus no litoral.
6: Eu sei. Aqui tava com isso direito, também.
5: Direito a uma lagarteada na beira da praia.
6: Mas o senhor se banhou ou não?
5: Não, não, não.
6: Não teve essa coragem ainda?
5: Não, não cheguei. Eu não tenho a moral dos argentinos.
6: Muito bem.
5: Não tenho a força mental dos argentinos, então o máximo que eu fui na areia, mas deu pra dar uma lagarteada, deu pra dar uma torradinha no torresmo aí, né?
6: Muito bem, Valdir Etvina, amanhã a gente bate mais um papo aqui no nosso programa. O senhor tem uma ótima, segunda-feira.
5: Da mesma forma, um grande abraço a todos e até amanhã.
6: Até amanhã com mais um comentário de Valdir Etvino aqui no Acordei.

Ok, fim de papo. Obrigado pela audiência da Relojaria e Ótica Asa, Arte Móveis Salvador Limitada, Laboratório Chiesa, Tito Lanches, Deitos Hortifruti, JLH Túmulos e Mármore, Restaurante Gran Buffet, hoje aquela comida sensacional, aquela comida caseira. E Morales César, Arquitetura e Engenharia, fizeram o Acordei nesta segunda-feira. Mandar um abraço aí para Lisette Weschenfelder e o Rede, um abraço para vocês, obrigado pela audiência. E também para a Vinícius Horda, a todos vocês, muito obrigado pela audiência. E até amanhã com mais um Acordei. Fiquem agora com a música Vaza, do San Marino. A todos vocês, bom dia!

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4: 8:01.
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2: 8:16. 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
6: Você não pode desistir de ser feliz, amiga. Isso é o mais importante na vida. Por vezes, um recomeço até ajuda. Por isso, desfrute de algum modo da reviravolta que sua vida está tomando. Você tem tudo para se alegrar, para enxergar a vida com um sorriso no rosto e com esperança no olhar. Tenho certeza que muitas coisas positivas vão surgir na sua vida em breve. Esteja atenta para as receber e abraçar.
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7: Dado o recado, então, 8:35. Muito bom dia. Bom dia com muito mais alegria nesta bela segunda-feira, dia 20 de julho. Agradecendo demais pela sua sintonia, você nos fazendo companhia até o 12:30 com a Caravana da Alegria. Já tô atendendo, fica tranquila. Lembrando a você o que se comemora por curiosidade nesta segunda-feira, dia 20 de julho, é o Dia Pan-Americano do Engenheiro, Dia Internacional do Xadrez, Dia Internacional da Lua, o Dia do Amigo e Internacional da Amizade e o Dia Nacional do Biscoito. Santo do dia de hoje, Santo Aurélio, Santo Apolinário, Santo Elias e Santa Margarida.
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7: Eu quero pedir humildemente licença para entrar em sua casa, no seu carro, no seu ambiente de trabalho, onde quer que você esteja, levando as ondas amigas da Rádio Nova Salvador. Muito obrigado de coração. E hoje, dia especial, dia do amigo, não poderíamos deixar de começar muito bem a nossa programação musical, oferecendo estas belas músicas para você, nosso querido ouvinte, nosso querido apoiador cultural, você, nosso amigo de todas as horas, de todos os dias. Aquele abraço especial e um feliz, abençoado dia do amigo a todos vocês em nossa sintonia. Começando muito bem com a banda legal, Amigo do Peito.
9: Essa canção, com a graça de Deus, nós da banda legal queremos cantar com os amigos, para todos os amigos da gente.

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1: 8:44.
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0: Essa música tem uma mensagem maravilhosa, uma música que eu fiz junto com o Rodriguinho, que fala sobre um sentimento lindo, que é a amizade.
1: É isso aí, amizade é tudo.
0: Vamos celebrar.
1: 8:46, lembrando que você pode nos seguir pelas nossas redes sociais, através do Instagram, na nossa nova postagem do Facebook de hoje, ou acessar o nosso site, por lá acompanhar a nossa programação ao vivo, baixar o aplicativo, acompanhar as principais notícias do dia a dia no Brasil e no mundo, também a previsão do tempo e muito mais. 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Lembre-se sempre que a amizade é um dos vínculos mais preciosos da vida, capaz de atravessar o tempo, a distância e as dificuldades. No gesto simples, nas palavras de conforto e na presença constante, os amigos deixam marcas eternas no coração. Celebrar hoje, dia 20 de julho, o Dia do Amigo, é reconhecer quem caminha ao nosso lado, compartilha dores e alegrias e transforma a vida em algo mais leve, verdadeiro e cheio de sentido. A amizade vale a pena porque faz nossa existência ganhar sentido. Um feliz e abençoado Dia do Amigo a todos os nossos ouvintes e apoiadores culturais. Sempre ali pra estender a mão. Que hoje Deus cuide de cada detalhe do nosso dia, renove nossas forças, alivie o nosso coração e nos conceda paz para viver tudo aquilo que estiver por vir. Que nunca nos falte fé, gratidão e motivos para sorrir. Feliz Dia do Amigo a todos os amigos em nossa sintonia. Que a vida nos presenteie sempre com amizades verdadeiras e cheias de muita luz. Para homenagear nossos amigos, claro, não pode faltar MC Pequeno e Menor com Valeu Amigo, Leonardo Cuxote da Amizade, Anjos de Resgate Amigos pela Fé e Chitãozinho e Chororó com Página de Amigos. É um bloquinho salado de frutas especial para você, a partir de agora na melhor programação musical do seu rádio. Homenagem a todos os nossos amigos em nossa sintonia.

0: 9:30.
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7: Muito bem, 9:03, já curtindo a nossa postagem no Facebook da Rádio Nova Salvador, desejando um feliz, abençoado dia do amigo a todos seus amigos. José Maurício Cunha, esposa Bernadette na Vila Nova, Nail Stephens, também Anitta Schuster, Dulce Willemsen, Elário Graf, muito bom dia, Ilma Hans Gostler, o Rock, pessoal amigo lá na Bela Vista, Alice Kuhn, Neuci Cecília Groth, Marlene Arnold Hauber, Lucena Boni, o Claudio, na Santa Rita, no Pinhal. Bom dia, pessoal amigo da Borra Chaiertel, em nome do Décio, da esposa Maria, dos filhos, o Leandro, Leonir, a Sheila, a Solange. Na querida linha Júlio de Castilhos, em nome de Márcia Regina Arnold, querida família Arnold e o grupo Amigos de Julinho, Marilisa Della Rita e o Carlos, aquele abraço. Pessoal amigo lá na lancheria Três Marias, na Bela Vista, muito bom dia, o Hilária, Maria, a Shelly, o Carlos Col, todos os clientes, amigos e familiares. Alô, JB de Melo, instalações elétricas e placas solares, sempre na nossa sintonia. Muito bom dia ao João, a Solange, a Jenny, a Mileno, o Gabriel, o Heitor e o Jacó. E o Leandro, aquele abraço a todos vocês. Chegando em destaque, muito mais música, essa que não pode faltar na nossa programação, Rui Beiva, com a canção do amigo. Bom dia!

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3: E a Espanha derrotou a Argentina por 1-0 na prorrogação neste domingo, na grande final da Copa do Mundo da América do Norte, no MetLife Stadium, em East Rutherford. A seleção espanhola, comandada por Luis de la Fuente, alcançou o bicampeonato mundial, igualando a geração campeã de 2010. Ferran Torres foi o herói da conquista europeia ao marcar o único gol do título no tempo extra. Lionel Messi encerra sua trajetória em Copas do Mundo com um título mundial e como segundo maior artilheiro da história do torneio com 21 gols. As estatísticas reforçam o domínio espanhol desde o início. A Fúria terminou a partida com 709 passes certos contra 331 da Argentina, 12 finalizações no alvo contra nenhuma dos sul-americanos e ampla superioridade na posse de bola. A Argentina encerrou a partida com 6 cartões amarelos e uma expulsão, reflexo das dificuldades em conter o jogo ofensivo espanhol ao longo dos 120 minutos. Com o título, a Espanha conquista sua segunda Copa do Mundo, 16 anos após o primeiro troféu obtido na África do Sul em 2010, sob o comando também de Luis de la Fuente. A Albiceleste, tricampeão mundial, ficou com o vice-campeonato e encerra sua participação no torneio com uma campanha sólida, incluindo a vitória sobre a Inglaterra nas semifinais, mas sem conquistar o inédito tetracampeonato, informou Mega Goglio.
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3: Muito bem, 9:20. Bom dia, querido casal amigo, a Terezinha e o Rock Yunes, lá na Bela Vista, a filhota Roselaine, nos mandando uma bela mensagem do Dia do Amigo, que diz assim: amigos são mimos de Deus, afagos na alma e carinho em forma de presença. Pessoal tá inspirado hoje, coisa boa. Vinícius Hort, muito bom dia lá na linha no meio, ela que deseja um feliz, abençoado Dia do Amigo a todos os amigos e amigas, principalmente pro seu maridão Lécio, companheiro de chimarrão, de festa de baile e do dia a dia da sua vida. Coisa boa, bom demais. Laudi Fritzen, muito bom dia a você e toda a família, obrigado sempre pela sintonia. Lorini Kunstler, dizendo assim: me perguntaram quanto vale um amigo, eu respondi, não sei, pois os que eu tenho, eu ganhei e não estão à venda e não tem preço. Bom demais, Lorini, obrigado pelas palavras de carinho. Lissi Hansel, também desejando um feliz, abençoado dia a todos os amigos. A Lissi Hansel, os 600, aquele abraço a vocês, obrigado pela sintonia. Elaine Huesler, também nos desejando um feliz dia do amigo, dizendo assim: que a amizade é como o vinho, se inicia com uma boa safra e se aperfeiçoa com o tempo. Tem a cor do rubi e o sabor da perfeição. Quando aberto, deve ser degustado com cuidado para identificarmos os aromas da sinceridade e o brilho da lealdade. Ao brindar, selamos um laço que se estende além do tempo e se expande até o infinito. Assim é a amizade, assim são os amigos. Portanto, um feliz, abençoado dia do amigo. Obrigado, Elaine, para você também e toda a família, tá bom? E Varney Fai, gostou das músicas emocionantes do nosso bom dia? Que bom. Fico feliz com isso. Vera, Werner, Schneidinha, todo o pessoal amigo lá em São Pedro da Serra, também nos mandando duas belas mensagens pelo dia do amigo. Uma delas que diz assim: um beijo a todos meus amigos, mesmo que distantes, estejam sempre presentes, alegrando o meu coração. E outra, assim, amigos são como o vento, às vezes perto, outras longe, mas eternos em nossos corações. Bom demais. O pessoal tá inspirado hoje. Vamos continuar assim. Quem está conosco também, meu querido amigo e irmão Fernando Rechtenbaum. Aquele abraço a você, querido amigo. Ele que tá lá em São Leopoldo, na nossa sintonia, curtindo a nossa programação via aplicativo na Newton Multimarcas. Ei, coisa boa! Ele que manda uma música especial com todo amor e carinho para os seus pais, o Gaspar e a dona Eucene Rechtenbaum, desejando uma ótima e abençoada semana a todos nós e um feliz, abençoado amigo a todos.

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2: 9:32.
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7: Muito bem, 9:35. Conosco Nassi, Sônia Mosman e família lá na Vila Nova, desejando um bom dia para todos nós e um feliz e abençoado dia do amigo. Da mesma forma também Marlene Wischenfelder, Mariane Spies, Maria Bernadette Kuhn, Lorene Maria Kunzler, Maria Ivarne Plech, Senemar Fátima da Silva, também nos mandando uma bela mensagem que diz assim: enquanto alguns escolhem pessoas perfeitas, eu escolho as que me fazem bem. Feliz, abençoado dia do amigo a todos meus amigos. Bom demais. Bom dia, pessoal amigo do Sagrado Coração de Jesus em Arroio e Canoas. Muito bom dia, seu Waldemar, dona Iedo, pessoal amigo lá do Shopping da Colônia. É o Mercado Kefer, o Ateliê do Biscoito, aquele abraço. Água. Minha Maria Roda, no esposo Antônio e toda a família, também conosco a Ivone, Terezinha Kefer, o Teixeirinha e família, a Romi Damer, muito bom dia, Ieda Damer, Homerding, Neuza Bueno Pinheiro, Romeu Lotterman, Adelar Kochenborger e família, aquele abraço. José Célio Martini e esposa, Clóvis Lutvig e família, muito bom dia.
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7: Lá no bairro Prosperidade, em nome de Neuci Lutvig e família. Também a Reni Ritter, Neuci Ritter, a Lúcia Magaim, a Márcia Magaim, Maria Ritter, muito bom dia a todos vocês.
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7: Bom dia, Tita Lutz, aquele abraço a você, forte abraço a você, o André Cune e toda a família, obrigado sempre pela sintonia. Também desejando um feliz, abençoado dia a todos os amigos ouvintes do seu programa da Bailanta, que hoje à tarde não perca, hein? Bailanta a partir das 4:30 da tarde até as 6. Com Tita Lutz e na nossa querida programação campeã de hoje, não perca, a partir do 12:30 até 13:20 da tarde, o debate esportivo desta bela segunda-feira. Tudo sobre as notícias principais do final de semana da grande final da Copa do Mundo FIFA 2026 e tudo sobre a rodada do Campeonato Brasileiro em sua 19ª rodada. Tudo isso e muito mais com Cléo Moura e seus convidados. Fique ligado. Logo após, a partir da 1h30 até as 4h30 da tarde, chega ela, Lili Hermes, para comandar o show da tarde. E às 6h retorna Cléo Moura para comandar o Paradão até as 7h. Fique ligado na melhor programação musical do seu rádio. Homenageando o nosso dia de chuva, não pode faltar, né? Chegando Walter Moraes com dia de chuva e Luiz Marenco batendo água.

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2: 9:47. É, a chuva lembra você. Fazer o quê, né, gente boa? Tem que chover também, né? Assim como a gente nasceu bonito, mas não rico, então tem que luta. Bom dia, Luísio Herbert, o homem do tempo, nos informou que choveu das 5 horas de ontem de tarde até as 8 horas da manhã de hoje, só aqui no centro de Salvador do Sul, mais 46 milímetros no acumulado de julho. O que das Rinheit, é, Luísio, mas encota mola, tá que fiorendo. E vai ser de balde, tô vendo. Bom dia, querido casal amigo, a Reni e o Carlos Lourenço, lá na Bela Vista, desejando um abençoado dia do amigo para todos nós na nossa sintonia. Bom demais. E chegando em destaque para você, quando temos 9:48.
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2: E nos informando através do site Clima Tempo, a previsão do tempo para Salvador do Sul e região no dia de hoje, nos diz que hoje será um dia mais frio que o de ontem, o que está se confirmando, sol com algumas nuvens, chove rápido durante o dia e à noite. Temperatura mínima de manhã na casa dos 17 graus, a máxima não deve passar dos 21 graus. A chuva na proporção de 12 milímetros, 98% de possibilidade, não, é 100%. A umidade do ar pode chegar a 91%. O sol em algum lugar nasceu às 7:17 da manhã e vai se pôr às 5:47 da tarde.
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2: Tem destaque muito mais música da melhor qualidade chegando com lançamentos para você na nossa programação, na melhor programação musical do seu rádio. Alma Nova com Sorriso Lindo, Mulher 7Q, Banda Chopão. É, a música nova trabalha com a super, com super vocal com Cleiton Borges, ex-JM com Loirona do Sul, Portal do Sul com Beijo Caramelo e Rainha Musical, Teu Nome na Boca, é do EP Rainha é Rainha. Seguimos.

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Eu sou Fernando da Superbanda Chopão. Nós também estamos na programação da Rádio Nova Salvador e trazendo a nossa nova música, Loirona do Sul, com participação de Cleiton Borges.

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1: 10 horas, 1 minuto.
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5: Muito bem, 10 horas, 4 minutos. Em destaque, muito mais música da melhor qualidade, que a música boa não para, não. É um sucesso atrás do outro para ouvintes especiais como você na nossa sintonia.
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5: Na continuidade da homenagem ao Dia do Amigo e do Dia Mundial da Amizade, chegando em destaque para você recordar dos bailes da vida, o musical São Francisco, o Amigo.

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Previsão para hoje, para você do signo de Áries, nascido do dia 21 de março a 20 de abril. A vontade de agir estará em alta e isso pode abrir novas oportunidades. No amor, uma conversa sincera fortalece a relação. No trabalho, confie no seu esforço.

demonstrar o carinho. No trabalho, uma ideia pode chamar a atenção. A cor do dia hoje para você é amarela, o número da sorte, o 20. Previsão para hoje também para você do signo de Câncer, nascido do dia 21 de junho a 22 de julho. Valorize o que faz bem ao seu coração. No amor, a cumplicidade cresce. No trabalho, mantenha o foco para alcançar bons resultados. A cor do dia para você hoje é verde, o número da sorte, o 5. Em destaque, muito mais música, nossa homenagem ao dia de hoje, ao amigo de verdade com indústria musical. Também chegando nesse bloco, pedido musical da nossa querida ouvinte, a Venícia Hort, oferecendo sua música para todos os amigos em nossa sintonia. Música nova, trabalho com eles, os atuais, participação da Thalita e Elisa com Mississippi. Também a pedido da nossa querida ouvinte, a Neuza Klein, fazendo sua homenagem lá diretamente de Campestre, para todos seus amigos e amigas pelo Dia do Amigo, para todos os ouvintes e para nós aqui da rádio, desejando a todos uma ótima semana e tudo de bom sempre, com muita gratidão. Pediu a sua música, também tá chegando esse bloco na ponta da agulha, André Renner, participação do João Vinagre, Vou Pedir aos Anjos. E a pedido do nosso amigo Flávio Sommer, também na nossa sintonia, pediu a sua música, tá chegando esse bloco também, o musical São Francisco com Vestido Azul.

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3: Quando temos 10 horas 39 minutos, chegando em destaque para você, o segundo bloco especial do horóscopo do dia. Previsão para hoje, para você do signo de Leão, nascido do dia 23 de julho a 22 de agosto. Sua confiança pode abrir novos caminhos. No amor, evite discussões por detalhes. No trabalho, o reconhecimento pode aparecer. A cor do dia hoje para você é branca, o número da sorte, o 15. Previsão para hoje também para você do signo de Virgem, nascido do dia 23 de agosto a 22 de setembro. O dia favorece soluções práticas e boas escolhas. No amor, demonstre os seus sentimentos. No trabalho, a dedicação fará toda a diferença. A cor do dia hoje para você é preta, o número da sorte, o 9. Previsão para hoje também para você do signo de Libra, nascido do dia 23 de setembro a 22 de outubro. Busque equilíbrio antes de decidir qualquer assunto importante. No amor, o clima será mais leve. No trabalho, boas parcerias ganham força. A cor do dia para você hoje é laranja, o número da sorte, o 16. Previsão para hoje também para você do signo de Escorpião, nascido do dia 23 de outubro a 21 de novembro. Confie mais na sua capacidade de superar os desafios. No amor, deixe o orgulho de lado. No trabalho, novidades podem surgir. A cor do dia para você hoje é rosa, o número da sorte, o 3. Em destaque, nossa querida ouvinte Leni Gribber Plett, desejando um feliz abençoado dia do amigo a todos os amigos na nossa sintonia. Da mesma forma também José Silvério Rainer e família lá no Parici Novo. João Spesto, diretamente lá da cidade de Imbé, também na nossa sintonia, curtindo a nossa programação via aplicativo, oferecendo uma música especial à sua irmã, a dona Ilsene, e ao cunhado Gaspar Rechtenbaum, também sempre na nossa sintonia, desejando um feliz, abençoado dia do amigo a todos os amigos na nossa sintonia. Chegando então a homenagem ao dia do amigo, essas não podem faltar na nossa programação, querida amiga com brilhação e também alma nova com amiga.

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1: Muito bem, quando temos 10:50 em destaque para você, o terceiro e último bloco especial do horóscopo do dia. Previsão para hoje, para você do signo de Sagitário, nascido do dia 22 de novembro a 21 de dezembro. O dia favorece novos aprendizados e boas conversas. No amor, aproveite os momentos especiais. No trabalho, mantenha o entusiasmo. A cor do dia para você hoje é roxa, o número da sorte, o 18. Previsão para hoje também para você do signo de Capricórnio, nascido do dia 22 de dezembro a 20 de janeiro. Sua persistência será recompensada aos poucos. No amor, valorize quem está ao seu lado. No trabalho, siga firme nos objetivos. A cor do dia para você hoje é cinza, o número da sorte, o 11. Previsão para hoje também para você do signo de Aquário, nascido do dia 21 de janeiro a 19 de fevereiro. Aquariano, uma mudança de atitude pode trazer bons resultados. No amor, seja mais espontâneo. No trabalho, a criatividade fará toda a diferença. A cor do dia para você hoje é marrom, o número da sorte, o 22. Previsão para hoje também para você do signo de Peixes, nascido do dia 20 de fevereiro a 20 de março. Confie mais na sua intuição para fazer as escolhas. No amor, o carinho aproxima ainda mais. No trabalho, mantenha a calma diante dos desafios. A cor do dia para você hoje é bege, o número da sorte, o 8. Quando temos 10:51, chegando em destaque para você.
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1: E a equipe Camilo Taekwondo, que tem a sua academia em Carlos Barbosa e Salvador do Sul, participou do Campeonato Internacional de Jaquirana, sagrando-se vitoriosa mais uma vez. A equipe Camilo Taekwondo participou do Campeonato Internacional de Jaquirana, que juntou os estados do Rio Grande do Sul, São Paulo e os países do Mercosul, sagrando-se vitoriosa mais uma vez perante mais de 40 equipes participantes, inclusive vencendo a seleção paulista que representa o estado nos campeonatos do ranking brasileiro. Vitória esta alcançada pela equipe de grande valor, demonstrando o alto nível que a equipe Camilo Taekwondo apresenta neste momento. O campeonato internacional aconteceu nesta última sexta-feira, dia 17 de julho, sábado, dia 18 e domingo, dia 19, no município de Jaquirana, no estado do Rio Grande do Sul. A equipe Camilo Taekwondo agradece a todos que confiaram em seu trabalho, desde os pais, amigos e atletas da nossa equipe. 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
2: Na China antiga, havia um jovem guerreiro chamado Xin, conhecido por sua habilidade incomparável com a espada. Ele derrotava adversários com muita facilidade. O seu nome se espalhou por diversas províncias e, com o tempo, o seu orgulho cresceu junto com a sua fama. Certo dia, ele ouviu falar sobre um velho mestre que vivia isolado próximo a um lago nas montanhas. Diziam que aquele homem conhecia o verdadeiro caminho da força. Bom, Xin viajou dias só para provar que ele era superior àquele senhor. Quando ele chegou, encontrou o mestre sentado diante da água imóvel de um lago. Sem sequer olhar para o visitante, o mestre perguntou: "Por que veio?" Ao que Xin respondeu: "Quero que reconheça que eu sou o maior guerreiro dessas terras." O velho apontou para o lago e disse: "Observe a superfície." Xin olhou. A água estava completamente parada. Então o mestre pegou uma pedra e lançou no lago. As ondas se espalharam em todas as direções. "Isso é a sua mente", disse o velho. "Qualquer palavra a perturba. Qualquer ameaça a agita. Qualquer elogio a altera." Xin se irritou. "Então você está dizendo que eu não sou forte?" Ao que o senhor respondeu: "Quem precisa vencer todos ainda está em guerra consigo mesmo." O jovem permaneceu em silêncio e naquele instante percebeu que tinha passado a vida inteira lutando para provar valor aos outros, porque jamais tinha encontrado o valor dentro de si. E ele entendeu algo doloroso: que ele nunca tinha derrotado o verdadeiro inimigo. Você vê, grande parte do sofrimento humano nasce da necessidade constante de validação. Nós queremos reconhecimento, queremos vencer, queremos ser admirados, queremos provar que somos suficientes. E sem perceber, transformamos a vida inteira em uma competição. Mas existe um detalhe importante. Quem depende do olhar externo jamais vai encontrar descanso, porque sempre vai existir alguém mais forte, mais rico, mais admirado, mais jovem, mais influente. E o ego vive em comparação, e a comparação nunca termina. O conflito humano moderno continua refletindo exatamente isso: a necessidade desesperada de construir valor através da aprovação externa. Nas redes sociais, no trabalho, nos relacionamentos, muitos não estão vivendo e sim tentando convencer o mundo de que são bons. E talvez a verdadeira força não esteja em vencer os outros. Talvez esteja em desenvolver uma mente que não precise transformar tudo em batalha. Porque quando existe paz dentro de nós, o mundo deixa de ser um campo de guerra. Eu espero que esse conto possa te ajudar ou ajudar alguém que você ama. Amor e luz. Namastê.
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0: 11:16.
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1: 11 horas, 20 minutos, você curtindo e recordando o musical JM com esta bela regravação Barquinho Azul. Em destaque, muito mais música, música nova, trabalho com os atuais, com Voarei, PF no Bailão, com Merley, Sertanejo Raiz e musical JM com Briguinha. Caravana da Alegria com você até meio-dia e 30 nesta bela segunda-feira, hoje dia 20 de julho, dia do amigo.

0: 11:31.
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3: Olá, nossa saudação cooperativista, estamos de volta com mais um Contato Direto, aqui o jornalista Samuel Dickelbinker, sejam todos muito bem-vindos. A noite de sexta-feira marcou o encerramento e a premiação do Campeonato Intermunicipal Sertel Sicredi 2026, que integrou clubes de Teutônia, Vestfália e Poço das Antas. A solenidade foi realizada na sede social do Grêmio Recreativo Canabarrense, em Canabarro. Nas categorias titulares e aspirantes, o campeão foi o Canabarrense, sendo que na titulares o vice-campeão foi o Flamengo e na aspirantes a ser gaúcho. O presidente da ACAT, Associação de Clubes Amadores de Teutônia, Jair Roberto Velter, o PIV, traduziu a alegria e o orgulho que estiveram presentes nessa edição.
4: Uma alegria, é uma competição difícil, porque existem equipes muito competitivas, existem investimentos, e então no momento que a bola começa a rolar, a adrenalina sobe, as emoções aparecem. Então, assim falando, excelente campeonato, é um mini regional, e todo mundo espera no começo do ano para participar. E assim, o que a gente nunca pode deixar de agradecer as cooperativas Sertel e Sicredi por esse aporte que dão para nós, tanto financeiro como também na área do marketing, que embelezam esse evento. Hoje de noite aqui tudo bonito, arrumado, nos campos tudo arrumado. Então isso é muito importante para a competição. Aumenta o nível e vocês podem ter certeza, assim como nós da CAT nos sentimos orgulhosos, assim a comunidade aqui na região se sente orgulhosa também de ter duas cooperativas que investem tanto no esporte. Isso é no campeonato intermunicipal. Agora nós já temos o campeonato municipal de futsal com as mesmas duas cooperativas. Logo ali na frente já vai estar começando o campeonato regional com as mesmas duas cooperativas. Então, como se diz, é uma parceria que deu certo e com certeza vai ser por muitos e muitos anos ainda.
3: O presidente do Canabarrense, Cristiano André Fell, falou sobre a coroação dada ao seu clube.
5: Acho que é uma satisfação muito grande, né? Eu me criei dentro do clube aqui, né? Nunca fui jogador, né? Mas me criei aqui, acompanhei o Canabarrense desde pequeno, né? E aí em 2017 tive, né, esse convite para participar da diretoria, né? Eu acho que foi, no começo eu fiquei meio assim, né? Porque é um compromisso, né? Da gente estar, né, sempre bastante compromisso, tendo que vir no clube seguido durante a semana, né? Que o futebol não é só no domingo, né? O futebol já começa na semana, né? E é um trabalho que a gente vem fazendo há tempo, né? Então, nesses últimos 5 anos a gente chegou, né, a 5 vezes numa final, perdemos a primeira e ganhamos as outras 4, né? E é uma coisa que a gente gosta de botar sempre na cabeça do jogador, de se unir e todo mundo pegar junto, né? Porque não é um, não é dois que fazem, né, isso acontecer. O trabalho fora de campo e dentro de campo, sim, aí a gente vai conseguir colher os resultados que são os títulos, né?
3: Qual tu acha que foi a principal marca e o principal combustível para vocês chegarem ao pódio?
5: Eu acho que o combustível muito foi também do entrosamento já da equipe, né? A gente tem, né, um trabalho já com a categoria dos aspirantes, né? Então, de promover essa gurizada, né, para jogar. Nós somos os defensores muito, até no campeonato regional também, de ser sub-23, justamente para dar oportunidade para essa gurizada, né? E eu acho que isso é um fato marcante, né? Que isso faz com que a gurizada que se destaca, eles vão acabar indo pro primeiro quadro e acabam também, né, se conhecendo um ao outro, né? E aí tu vai agregando algumas peças junto, isso que dá o resultado final, né?
3: O que tu diz aí para toda a tua equipe?
5: Eu quero, assim, parabenizar todo mundo, né, pelo engajamento, né? Desde o começo, né, a gente, né, no primeiro jogo lá contra o Flamengo, né, a gente conversou e lá a gente propôs um desafio, que todo mundo trabalhar junto, né, e fazendo a sua parte, e a gente ia conseguir chegar no objetivo que era ser campeão.
3: Este é Cristiano André Fell, presidente do Canabarrense, e antes ouvimos o presidente da ACAT, Jair Roberto Velter. E aqui o cumprimento também a todos os demais clubes que participaram deste campeonato. E atenção, associado, tenha sempre muito cuidado diante desta instabilidade meteorológica que está atingindo a nossa região. 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Contato Direto desta segunda vai ficando por aqui. A todos uma boa tarde e uma ótima semana.
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0: Vai, GDO!
1: Vai, GDO, 11 horas 39 minutos. 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E você não pode perder. 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Em destaque, muito mais música da melhor qualidade, que aqui a música não para, não. É um sucesso atrás do outro para você. Chega no grupo Festerê, Relação Rebote.

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1: Olá, ouvinte da Rádio Nova Salvador. Aqui é Caroline Andréia Klein, advogada, e trago no nosso Minuto Jurídico esclarecimentos legislativos e as novidades no mundo do direito. Já ouviu o termo novo que está circulando por aí? Pix Pensão. Mas afinal, o que é isso? O Pix Pensão é um projeto aprovado pelo Congresso que prevê a transferência automática da pensão alimentícia, sempre por determinação da Justiça. E atenção, isso não significa que qualquer Pix recebido pelo devedor vai ser retirado automaticamente da conta. Na decisão, o juiz deverá indicar o valor da pensão, a data do pagamento e as contas de origem e destino. A instituição financeira fará a transferência mensal diretamente para quem recebe a pensão ou o representante legal. E se não houver saldo suficiente, poderá haver o bloqueio de ativos financeiros, limitado, claro, ao valor da parcela. A ideia é evitar novos pedidos à justiça a cada atraso e dar mais regularidade ao pagamento. Mas, por enquanto, a medida ainda não está valendo. O projeto aguarda a sanção do presidente. Em resumo, não é o banco tomando qualquer Pix, é a justiça automatizando a obrigação de pagar a pensão alimentícia que já existe. Para mais informações, até o próximo Minuto Jurídico.
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6: Muito bem, 11 horas 49 minutos e neste mês de homenagem aos colonos e motoristas, a Cresol reconhece e agradece a dedicação de quem cultiva o futuro e movimenta o progresso. O nosso respeito e gratidão a todos vocês.
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6: 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Envie seu currículo hoje mesmo para pedrofir@hotmail.com.
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6: Em destaque, muito mais música agora com o melhor das valsas para você curtir na nossa programação. Ione Cornelius, muito bom dia. Mandando uma bela mensagem pelo dia do amigo, que diz assim: não há presente melhor do que ter um amigo. Os amigos são pessoas que entram na nossa vida para torná-las mais leve, mais divertida e mais bonita. Quem tem amigos de verdade tem tudo na vida. Amizade verdadeira não precisa ser perfeita, apenas sincera e leal, pois os amigos tornam a vida mais leve e o coração muito mais feliz. Obrigado, Ione, a você e toda a sua querida família. Obrigado sempre pela sintonia. Tamo junto! E a Maria Hoffman também mandando uma mensagem de feliz dia do amigo. Só existe uma coisa melhor do que fazer novos amigos, é conservar os velhos. Coisa boa, isso aí mesmo. Tamo junto!
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6: Conosco também curtindo a nossa postagem no Facebook da Rádio Nova Salvador, desejando um feliz abençoado dia do amigo a todos os seus amigos. Nossa querida ouvinte é Marciane Tang, Inês Ames Rodrigues, o Tarcísio, a Cecília Werner, Janice Daine Kifai, Iria Maria Schneider, Rosane Poole, também a Ilva Wortmann Becker.
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6: em destaque o melhor com o Grupo Carisma, Banda Universo e La Montanara.

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1: Isso mesmo, a equipe da Rádio Nova Salvador quer desejar os mais sinceros votos de parabéns, muitas felicidades e muitos anos de vida aos queridos aniversariantes do dia de hoje. Parabéns e muitas felicidades para Romilda Conceição, Carlos Brown, Osmar Hensel, Janete Terezinha Saldanha, Ilcinair Sost, Roberto Lois, Dirce Cornelius, Ivete Artos, William Paiva, Assir Maier, também Maria Elaide Wechenfelder, Vera Silva, Thaís França, Lorete Halber e a Dulce Scherer Vogel. A vocês os mais sinceros votos de parabéns, muitas felicidades e muitos anos de vida.
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3: Meio-dia, um minuto.
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5: Vamos iniciar a semana, você ouvindo a grande programação do seu rádio, com muito autoconhecimento, vindo da psicologia. Meu objetivo aqui é sempre trazer nesse espaço algo que você possa refletir, que todos nós possamos pensar juntos para construirmos uma sociedade maior e uma sociedade melhor, um futuro melhor para as pessoas que virão após a nossa trajetória. Meu nome é Júnior Quisté, sou psicólogo, escritor e palestrante. Eu lancei recentemente em todo o Brasil o livro Sobreviver. Não é sobre dinheiro. Vivemos em uma cultura que romantiza estar disponível o tempo todo. A responder imediatamente, aceitar qualquer convite, mudar a agenda para atender os outros. Dizer sim, mesmo antes de pensar. Mas existe uma diferença enorme entre ser acessível e ser disponível. Pessoas que se valorizam entendem que seu tempo, sua energia, sua atenção e sua presença são recursos finitos. Não é sobre dinheiro, é sobre posicionamento. Quem está disponível para tudo, muitas vezes deixa de estar disponível para si. Aprender a dizer agora não, não posso, ou essa prioridade não é minha, não é arrogância, jamais será. É maturidade. Autoconhecimento faz-se necessário para esta mudança de comportamento. Limites saudáveis comunicam uma mensagem poderosa. Eu respeito meu tempo e espero que ele também seja respeitado. Curiosamente, quanto mais você se posiciona com clareza, mais as pessoas tendem a valorizar sua presença, porque valor não nasce da disponibilidade constante. Valor nasce da coerência, da credibilidade e da capacidade de escolher onde investir aquilo que você tem de mais precioso, a sua vida. E você? Você acha que você tem sido acessível ou excessivamente disponível? Nós estamos falando sobre o seu tempo. Quanto mais indícios você der às pessoas de que você sempre estará disponível em praticamente qualquer hora, mais as pessoas irão abusar de você. É sobre se posicionar, se colocar em primeiro lugar. Eu falo sempre sobre o poder do não. Quanto mais você diz sim para as pessoas, mais não você está dizendo para si mesmo. Agora, quando você tem autonomia sobre você mesmo, você mostra às pessoas que você tem que ter tempo para você mesmo, que você tem compromisso com você em vários momentos do seu dia a dia. Pense muito sobre isso. é sobre a sua autorresponsabilidade, é sobre você fazer com que as pessoas te enxerguem de outra forma e não somente como uma pessoa no qual elas podem contar a hora que quiserem. Abraços, até a próxima. Meu nome é Júnior Quisté, a gente se fala.
2: 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Ligou, chegou! 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
1: 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Em destaque para habilitar seu almoço, chegando Banda Expressão Sul e Fabi Elton.

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0: Municipal de Salvador do Sul. As escolas municipais de Salvador do Sul entram em recesso escolar nesta quarta-feira, dia 22 de julho, até o próximo dia 31 de julho. O retorno às aulas está previsto para segunda-feira, dia 3 de agosto. As oficinas da AAOMA seguem o cronograma próprio e entram em recesso a partir do dia 20 de julho, também com retorno no dia 3 de agosto. As EMEIs Margaridinha e Vó Assunta seguem com atendimento durante todo o período. Informamos que o atendimento do Cine estará temporariamente suspenso a partir de hoje até o próximo dia 31 de julho, em razão da indisponibilidade da servidora responsável pelo setor. Durante esse período, não haverá atendimento ao público. Pedimos a compreensão da comunidade. Os serviços serão retomados normalmente a partir do dia 3 de agosto, com atendimento em horário regular. Agradecemos a compreensão de todos e permanecemos à disposição para esclarecer eventuais dúvidas. A consulta popular 2026 já começou. A partir de hoje até o próximo dia 26 de julho, a comunidade tem a oportunidade de escolher a prioridade de investimentos para o desenvolvimento do Vale do Rio Caí. As propostas disponíveis para votação são: desenvolvimento e turismo rural, fortalecimento das agroindústrias, revitalização e modernização de espaços turísticos e culturais públicos. Para votar, é necessário possuir uma conta gov.br. A votação pode ser realizada pelo site www.consultapopular.rs.gov.br ou pelo fone WhatsApp 51 32 10 39 39, enviando a mensagem: quero votar na consulta popular. Sua participação faz a diferença. Vote e contribua para definir as prioridades que irão fortalecer a nossa região e melhorar também a qualidade de vida da população. 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
0: 12:23 e chegou ao final a Copa do Mundo 2026. Vamos falar mais um pouco hoje, porque infelizmente tem continuidade o Campeonato Brasileiro. Cléo Moura, boa tarde.
2: Boa tarde, Luiz. Boa tarde, ouvintes.
0: Ai, ai.
2: E acabou como tinha que acabar, né? O time que foi mais efetivo, mais eficiente, mais regular, ficou com a taça, né? No caso, a Espanha. Loivo, foi um jogo assim, ó, tu vai achar que é um deboche, tá? Mas dá pra comprar a Argentina ao Grêmio naquela partida contra o Real Madrid na final do Mundial de Clubes de 2017.
0: Infelizmente.
2: Né? Totalmente um time que tava, digamos, nas cordas, né? Só assistindo o adversário jogar, e era questão de tempo o gol da Espanha. E eu acho que a Espanha até fez o gol na hora certa, porque não deu praticamente tempo da Argentina reagir, né? E a Argentina é um time que mostrou ao longo da Copa um grande poder de reação. É um time que chegou nessa decisão na raça, na sorte. Se bem que dizem que quanto mais tu trabalha, mais tu treina, mais tu tem sorte, né? E na genialidade, sobretudo, do Messi, que ontem não teve uma atuação muito boa, assim como toda a Argentina, foi uma atuação apagada, a Argentina totalmente neutralizada, a Argentina não tinha bola para jogar, Loivo.
0: Eu achei interessante, Cléo, que durante todo o decorrer da partida eles não tiveram um lance a gol.
2: Só a conclusão do Simeone no final, lá, quando já estava 1-0 para a Espanha, né?
0: Já estava na prorrogação.
2: Foi a única conclusão contra a meta adversária. É muito pouco para quem queria ser tetracampeão mundial, no caso a Argentina.
0: E eu acho assim, Cléo, eu não sei se entrou de salto alto o quê, mas contra a Inglaterra foi um time totalmente diferente do que eu vi contra a Espanha.
2: Não, eu acho que é a mesma Argentina, mas a postura da Espanha foi bem diferente que a da Inglaterra. A Inglaterra facilitou demais a vida para a Argentina, né? A Inglaterra abdicou muito cedo de jogar, né? E a Argentina foi pra cima, porque pra Argentina não tem jogo perdido, né? E com todos os méritos, construiu uma vitória histórica sobre a Inglaterra. Mas ontem não tinha, né? A Espanha hoje é o time a ser batido. A Espanha vem de título na Europa, né? É. Ganhou esse Mundial com o pé nas costas.

0: entre aspas, né? Do jeito que derrotou a França com autoridade, eu achava a França o melhor time até então, né? E sobraram credenciais, boas credenciais para a Espanha, que aliás falta muito para a Copa de 2030, mas já posso dizer hoje que a Espanha é a grande favorita para ficar com o título,
1: porque inclusive vai sediar, né?
0: Tem uma geração nova, vai ser sede, né? A Espanha que já recebeu a Copa do Mundo em 1982, né? Naquela ocasião deu a Itália do Paulo Rossi, né? Mas a Espanha vai dividir com Portugal e com Marrocos. Lembrando que vai ter aquela rodada inaugural no Uruguai.
1: Pois é.
0: Argentina e Paraguai, né? É o centenário da Copa do Mundo e o Uruguai sozinho não tem condições de sediar uma Copa, nem com a parceria da Argentina e muito menos ainda com a parceria do Paraguai, né? Então vamos fazer uma rodada simbólica aqui e depois vai todo mundo lá para a Europa e para o norte da África, né?
1: Que legal. E até lá o Brasil que se prepare, né, Cléo? Porque está na hora de...
0: Olha,
1: o plantel.
0: Lições não faltaram. Não. Agora, se elas serão aproveitadas, aí eu já não sei, Luiz.
1: É verdade. É. Cléozinho, chegando música nova de trabalho com a banda Porto do Som. Essa bela regravação da música sertaneja agora em ritmo de bailão. Deus me livre.
0: Ah, boa.
1: Vamos lá. Porto do Sol chegando para brilhantar o seu almoço. Chegando aí o debate esportivo até 1h20 da tarde com Cléo Moira e seus convidados.

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1: Meio-dia e 30 minutos.
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0: 12 horas mais 35 minutos desta segunda-feira, 20 de julho, dia do amigo. Tempo instável, temperatura de 18 graus em Salvador do Sul. Assim nós vamos começando mais um debate esportivo. 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Achei até que o Valdir ia trazer um chocolate, alguma coisa pra nós, viu, Hernandes? E de vez em quando dá umas loucas o Valdir e compartilha o chocolate com a gente. Boa tarde, Hernandes.
1: Boa tarde, Valdir, tudo certo? Não, mas o importante é a amizade dele, né, Cleo? O chocolate é nada é menos. O importante é a gente considerar amigo dele.
0: Faltou chocolate. Ah, eu acho que os espanhóis.
1: Que a Argentina levou tudo pra casa, né?
0: Deram muito chocolate. Na Argentina.
1: Se é que já se orientaram, né? Porque
2: ficaram um pouco tonto. Eu quero me justificar. Eu não posso trazer chocolate porque o simples fato de manusear o chocolate já aumenta a minha glicose.
0: Mas eu não consigo.
2: Só de pensar no chocolate.
0: Tu tá com problema de glicose, Hernandes?
1: Não. Então, eu também não, felizmente.
2: Então vocês é que comprem. Vocês é que comprem e manuseiem, né?
0: Não vem com esse papo aí.
2: Não, eu preciso preservar a minha saúde, por isso que vocês não vão comer chocolate.
0: Aliás, chocolate de... Cara, eu não gosto. Eu vou dizer, vou ser franco com vocês, eu não nem gostei de tocar no assunto, tá? Campeonato Brasileiro, mas o Mirassol também, né? Rapaz, cara.
1: Lembra na sexta-feira que o Alto me perguntou sobre o Brasileirão? Eu disse que ia continuar. Até a gente falou agora, o Brasileirão voltou. Não parece que voltou, porque pelo Grêmio, do jeito que terminou a parada e voltou mas agora...
2: Eu já falei isso em vários debates, né, Hernandes? E na sexta-feira, de maneira remota, eu externei a mesma opinião. Né? Eu não vejo como o Grêmio mudar alguma coisa se ele está fazendo a mesma coisa. Quer dizer, se tu tá tomando as mesmas providências, como é que tu vai esperar um resultado diferente?
1: Isso é matemático. Da zaga do Grêmio, Cânima agora.
0: Eu vou dizer, tem grupos aí que eu participo, os amigos que estiver ouvindo podem corroborar as palavras que aqui direi. Não vou prestar falso testemunho, não. Eu não zoei nenhum gremista. As piadinhas, faça chuva, faça sol, gol do Mirassol, essas correram nos grupos, é uma criatividade extraordinária.
1: Sem querer, foi ao natural, né?
0: Mas eu, cara, não. Porque eu me lembrei que quarta tem Inter. E que o Inter volta dessa parada da Copa ainda pior do que estava antes dessa pausa no Brasileirão.
2: Mas eu então, não resisti e postei aquele post dos gatos, mas teve uma pior. Um senhor na frente do Beira-Rio, todo grisalho, branco, aliás, com papel. Sabe aquela coisa dos anos 40, assim, um ingresso, assim, bem e tal? E aí ele disse, esse é o ingresso do último título conquistado pelo Inter. E eu aí, na época, eu era bebê. Claro que é um exagero, né? É uma tortura psicológica que fazem.
1: Ele não era bebê, ele tinha 10 anos só.
2: Mas é aquela coisa, isso é, sabe o quê? Isso é a maldição Sasha.
1: Pode ser.
2: Foi o Sasha dançar aquela dancinha lá na bandeirinha de escanteio, que o negócio virou. É a mesma coisa que a Alemanha ganhar do Brasil de 7-1. Os baianos tudo fizeram despacho, fizeram uma macumba, e a Alemanha não ganha mais nada a partir daí. Então eu não sei não, eu acho que teve um despacho violento ali.
0: Aliás, o Sasha, se ele não tiver cumprido todos os jogos... Eu não sei, são 12 ou 13 jogos que tu pode jogar antes.
2: 13.
0: Né? Olha, seria um belo reforço pro Inter.
1: Era 7, né? E agora aumentou pra...
0: Seria um belo reforço, Sasha.
1: É, aliás, não, mas é diferente.
0: Mas aonde o Inter vai conseguir tirar jogador? O Inter não consegue tirar time do Arari. O jogador do Araribóia vai tirar jogador do Bragantino.
1: Eu diferente de ti, eu acompanho menos o Inter do que o Grêmio, né? Mas eu vejo o Inter melhor do que o Grêmio, assim, numa. Eu sempre falo do treinador, eu acho o treinador do Inter.
0: Temos Joaquim, mas não temos o cavalo, cara.
2: E o cara erra também, né? Por isso que diz, o Pezzolano e tal. Cara, olha o que o Ancelotti fez na seleção brasileira. Olha o que o Gaúcho, que fez na seleção da Inglaterra.
1: Eu acho que o Inter, contra esses times meio de tabela, mais pra baixo, o Inter consegue competir e ser melhor. Claro, quando pega os times grandes e melhor treinado.
0: O Inter fez bons jogos até.
1: Sim, é isso primeiro. Que eu digo. Eu não
0: mas vejo a última impressão, a última impressão foi aquele jogo com o Bragantino lá em Bragança Paulista, que a gente escapou de tomar uma goleada histórica.
1: Aquele é que a dupla Grenal, quando relaxa e acha que vai jogar o natural, aí toma. O Grêmio ganhou do Cruzeiro no amistoso, achou que ia chegar contra o Mirassol e jogar bem. E... Assim,
0: foi uma atuação vexatória.
1: A gente que gosta de jogar.
0: É verdade, o gol foi achado, né? Foi uma jogada circunstancial.
1: Mas os lances do gol do Mirassol, o cara fez o gol caído. O cara errou o pé, caiu e fez o gol. O Pavon dando toque de calcanhar no pé do sabe? São erros assim que. Pá. Mas enfim, né? Eles são profissionais, nós não somos, né? Quem sabe eles devem enxergar alguma coisa melhor que a gente.
2: Mas por falar em Copa, eu quero aqui desfazer definitivamente uma narrativa que percorreu esse debate esportivo durante anos. Ixi. Sem que fosse desmentido categoricamente. Pois hoje eu vou quebrar. Sim. Essa narrativa.
0: Vou achar uma trilha de suspense.
2: Eu vou desmentir completamente. Por quê? Porque em dezembro de 2017...
0: Mas ainda essa choradeira aí...
2: Houve aqui, a partir de dezembro de 2017, houve aqui uma narrativa completamente tendenciosa, Hernanes, no sentido de dizer que o Grêmio não chutou uma bola a gol contra o Real Madrid.
0: Uma?
1: Tá. Não, no gol nenhuma.
2: Mas eu quero por cima. Eu quero aqui, né, dar a matemática, as estatísticas feitas pelos buscadas no site da FIFA. Eu tive trabalho de pegar. Estatística: Real Madrid 1 gol, Grêmio 0. Total de chutes: Real Madrid 20, Grêmio 1. Total de chutes na meta: Real Madrid 7, Grêmio 0. Defesas: Real Madrid 0, Grêmio 6. Então, posse de bola, Real Madrid 62% e o Grêmio 38%. Escanteios, 9 para o Real Madrid, 1 para o Grêmio. Faltas cometidas, 14 para o Real Madrid, 12 para o Grêmio. Impedimentos, 2 para o Real Madrid, 0 para o Grêmio. Cartões amarelos, 1 para o Real Madrid, 0 para o Grêmio. Aí eu vou nas estatísticas da FIFA para ver como foram os primeiros 90 minutos da final. Pois pasmem. Espanha 15 chutes, Argentina 0 num jogo de seleções. Posse de bola, Argentina 35%, Espanha 65%, nós tínhamos 38% contra o Real Madrid. O Real Madrid só teve 62%. E assim vai. Finalizações 15-0, como disse. No final, considerada a prorrogação, a Argentina fez duas conclusões, mas foi nos últimos 15 minutos. Um chute do Messi, que ele tentou alá Ronaldinho, e bateu por cima. E a outra do Juliano Simeone, que foi por cima. Então, definitivamente, não tem mais essa história de não chutaram uma bola. Chutaram uma bola ao contrário da Argentina, que numa decisão de seleções não chutou uma bola a gol.
1: E só fazendo um comentário rápido assim, Valdir, a Argentina tinha um fora de série que era o Messi, e o Grêmio, o que serve pra comparação, e o Grêmio tinha o Luan também, né, que se equivale. Então, né? Tu vê que nem dois fora de série conseguiram chutar
0: o gol. Peraí. O cara comparou o Luan ao Messi. Não.
2: E tu comparou
0: o Bernabéu com o Cucurella. Não. É mais comparado.
2: E do outro lado.
1: O Anel.
2: Do outro lado tinha Cristiano Ronaldo pelo Real Madrid. E o Lamine Yamal, ou o Rodri, pela Espanha.
1: Então, de estrelas, tava tudo.
0: Esporte, fala qualquer coisa que eu vou lá fora buscar, tomar um ar depois dessa. Boa tarde, esporte.
3: Boa tarde, Cléo. Boa, Hernandes. Boa. Vamos puxar a brasa pro nosso assado.
1: Vamos se agarrar no que dá, né?
2: Eu vou começar te fazendo uma pergunta.
3: Diga, seu Valdir.
2: Tá, aí tu faz o teu comentário e depois responde a pergunta. Se Messi fosse campeão do mundo, ele deveria ser considerado o maior jogador de todos os tempos, superando o Pelé?
3: Valdir, essa é uma pergunta bem complicada para quem não viveu ou acompanhou a carreira do Pelé. Tudo que a gente sabe do Pelé, a nossa geração, essa cruzada que tá aí, é aquilo que a gente viu, a gente vê, aquilo que nos mostram. Então nem sempre a história daqui a pouco é aquilo que a gente lê. Quem escreve a história, quer dizer, quem escreveu a história do Pelé, querendo ou não, é a FIFA. Mas era o grande. Pela cor do Pelé, mais difícil de ser considerado, mas a FIFA precisava, eu acho, que um cara. Cara, e os números do Pelé, eles não enganam. Se fosse o tempo que o Pelé ia jogar em outro lugar do planeta e paravam até a guerra para ver o cara jogar, e que não tinha a mídia e não tinha a comunicação que tem hoje, quer dizer, porque chegava lá e, tá vindo um extraterrestre jogar. Isso vinha, essa informação vinha no jornal que foi escrito uma semana atrás. Então, quer dizer, o Pelé, vamos deixar, eu acho que o Messi vai entrar para a história como o cara dessa geração e o Pelé vai ser sempre o maior. Eu acho que é por aí.
0: Eu vou tangenciar. Do século passado foi o Pelé, do atual é o Messi. E tem mais uma, já falando em melhor ou pior. O Rodri fez uma campanha espetacular, um jogadoraço, né? Foi eleito pela FIFA o melhor jogador da Copa, mas eu não concordo. Eu acho que mesmo sendo vice-campeão, o grande jogador da Copa foi o Messi.
2: E
0: por
2: que
0: tudo
2: o Messi?
0: Que ele fez, por tudo que ele fez. Cara, ele carregou um time da Argentina que com boa vontade é nota 6, nota 6,5 para uma final de Copa, passando por grandes adversários, passando por situações complicadas e tudo na magia e na genialidade
2: do
0: Messi.
2: Por que a Argentina brigou? O Messi só não conseguiu fazer o que o Maradona fez em 86, porque o Maradona carregou a Argentina nas costas naquele ano e conquistou o título. E o Messi não conseguiu conquistar o título, mas ele foi tão importante para a Argentina quanto o Maradona foi naquela Copa. Porque era Messi mais 10.
1: Tinha uma diferença de idade também aí, o Maradona era bem mais novo, né?
2: Sim, sim, exatamente.
3: Cara, mas vamos lá, eu estava aqui quietinho escutando os números do Valdir. Uma comparação pertinente até, eu não queria falar de Grêmio hoje, Valdir, mas tudo bem. E aí vamos para o futebol espanhol. Não, o Brasil é... Brasil é o país do futebol, nós temos 5, mas é o nosso caminho, a gente está ladeira abaixo, a gente não está crescendo. O futebol brasileiro vai ter que se reencontrar ou se reinventar. Por enquanto a gente está vivendo da magia do passado. E aí eu olho para a Espanha, 18, fui buscar o número agora, 18 daqueles 26 que estavam na Copa, eles jogam na Liga Espanhola. O Messi é um gênio. Por que que o Messi fez tudo que fez na carreira dele jogando aonde? No Barcelona. O futebol mais vistoso, mais bonito de olhar hoje, na minha opinião, é o futebol espanhol. Bola no chão, bola rápida. Adiante. Olha o mental da seleção espanhola ontem. Aí tu vai entrar pro jogo, pau. Vamos ficar quieto porque o juiz é deles.
1: E foi.
3: Na dúvida, cara, mas assim, a Espanha se preocupou com isso. Ela botou na cabeça que ela tinha que jogar e ganhar o jogo. Que não ia adiantar ela ficar brigando porque o cara...
2: Ela tocou bola na defesa, assim, ó, que chegava a se arrepiar de medo de levar. E não, eles tacavam, tiravam, tranquilidade.
3: E aí imagina tu tirar o Messi da Argentina e botar esse Messi no time da Espanha de ontem. Nossa Senhora.
2: Seria
3: covardia, Valdir.
1: A gente tava falando muito do Grêmio e Real Madrid em 2017. O Grêmio mal passava do meio-campo, né? Pela diferença técnica de sul-americano.
3: No pior momento, né? O Grêmio da final da Libertadores talvez tivesse...
1: A Argentina ontem parecia o Grêmio. Assim, eles não conseguiam passar no meio-campo.
0: Essa diferença, ela se acentuou muito nos últimos anos, né? Foi
2: sem dúvida.
0: Outro jogo recente de Mundial de Clubes aí, né? Há 20 anos atrás era um pouquinho diferente. Sim. Barcelona e Inter. Barcelona 17 chutes a gol.
2: Vamos fazer o seguinte, vamos comparar os títulos mundiais. Os primeiros títulos mundiais de cada um. Aí sim a comparação é correta. É o Grêmio de 83 e o Inter de 2006, porque foram os primeiros títulos de cada um.
0: Mas e os únicos? E os únicos?
2: Porque o Grêmio disputou um segundo mundial.
1: O segundo, mas ele não deixou.
2: Pois é, cara.
0: Sim, mas pega o lado.
2: Que diabo!
0: Não, você. Primeiro, ô Valdir, tu tá um pouquinho alterado. Não sei, tu vem me nervoso com os números da Argentina. Acho que alguém fez a piada da Argentina com o Grêmio. Grêmio, tu ficou atacado.
2: Na verdade,
0: tu não é assim, tu é a voz da serenidade.
2: Na verdade.
0: Uma segunda-feira de alegria para nós, que a Argentina tomou-lhe o fiorro.
2: Na verdade.
3: O senhor apostou na Argentina.
2: Mas tu
3: tu falaste de sexta que era pra zicar.
2: Tu sabia que o sal, ele cria uma tensão maior no corpo?
3: Vamos lá.
2: O sal. E eu comi, o feijão estava meio salgado hoje de meio-dia. E eu acho que essa é a minha reação de mais. Eu estou mais incisivo.
0: Eu
2: estou
0: vendo, não é o teu perfil.
2: É que eu estou. Eu não estou mais tão doce como eu estava antes.
0: Eu vou falar, o Valdir chegou aqui, não, pro Loivo. Hoje eu vou chutar o balde, vir com números para demolir.
2: Sabe,
0: tá pensando o que vai ser.
3: Sabe por que o Valdir tá nervoso já? Porque ele foi pro site da FIFA, e tentou comprar ingressos já pra Copa de 2030.
2: Eu quero te informar,
3: Valdir, que se nessa Copa os ingressos foram caros e assim foi disputada a tapa quase, a de 2030 vai ser muito pior. Porque ela já é sucesso hoje.
2: Principalmente porque a Espanha, como anfitriã, Espanha, Portugal, a Europa toda vai de trem se precisar.
3: Cara, é tudo perto.
1: Tem marcado já?
2: Final detalhe. é no estádio Santiago Bernabéu.
3: Não, tá definido, e eu ouvi isso há pouco, Valdir, porque já tem uma disputa
2: com o Marrocos.
3: Marrocos está construindo um estádio novo em Casablanca, exatamente.
1: E aí também
3: entra no peso. E aí até colocar como a Espanha foi campeã agora, talvez faça um equilíbrio de forças e tal, e não está descartado que a final seja em Marrocos. Justamente para prestigiar, a FIFA tem esse...
2: Sim.
3: Ela ganha bem de todo mundo, mas ela quer trazer todo mundo para o seu lado. E talvez aconteça
2: de ser uma sugestão. Que se façam 4 finais. Uma no Uruguai, uma na Argentina. Aí 5. Uma em Portugal, uma na Espanha e uma em Marrocos. Imagina nós termos 5 finais.
3: Qual é a pressão que o Brasil terminou na Copa?
0: 6. Paraguai, né?
2: Não, o Paraguai não está.
0: Paraguai, tu não quer dar final?
2: Não, mas no Paraguai
0: vai
2: não
0: ter
2: está.
0: Jogo, sim, 2020.
2: Eu saiba, não
0: vai,
2: está.
0: O Paraguai vai ter também.
3: Vai ter um jogo no
0: Estádio novo, que será construído, que vai ser do Olímpico.
3: É, a justificativa, Valdir, Uruguai é pelo centenário, a Argentina é por ter sido... deixa eu só pegar o da Argentina. Paraguai é por ser a sede da primeira... Federação filiada à FIFA, a Comebol.
2: E também porque tem a taxa de impostos mais baixa da América do Sul.
0: É a Suíça da América do Sul.
3: É a Suíça.
1: E o filho da Comebol que vai ganhar o estádio, o Olímpia.
0: Parece que a Olímpia vai ser estádio do Olímpia.
1: Olímpia volta e meia, ele aparece
0: 40 e poucos,
1: Libertadores,
0: 40 e poucos mil demais. Lugares, né?
3: Já tem até datas. A final é dia 23 de julho de 2030, ou em Madrid ou em Casablanca. É Casablanca, né?
0: Casablanca.
3: É isso aí.
2: Que não é a capital do Marrocos, né?
3: Não é a capital.
1: Vamos pesquisar.
3: E por mais que a gente... Marrocos tem uma economia... Eu fui pesquisar um pouco, até pelo contato com torcedores. Há muito marroquino nos Estados Unidos. E Marrocos tem uma economia bem interessante. É um país...
2: Rabat
3: é a capital. Tem a população ou não?
2: Vamos continuar, né? Vamos continuar aqui. Deu um silêncio ensurdecedor.
1: A capital é a segunda maior cidade do Marrocos. 500 mil habitantes.
3: 500 mil, a capital.
2: Aí a gente ouve falar de Casablanca, de Marrakech, de Fez, mas não de Rabat. É que é ruim, né?
3: Eu vou
2: pra onde? Vou pro Rabat.
3: É que, Valdir, tá lá fora, capital do Brasil. Muita gente, Rio de Janeiro, São Paulo. Nem todos vão saber que é Brasília.
2: Buenos Aires.
3: É.
2: Quantas vezes a gente ouviu já a capital do Brasil, Buenos Aires.
3: Mas imagina então a próxima Copa. E aí não vamos descartar que realmente a FIFA aumente.
2: Argentina.
3: Que o Hernandes colocou para 64 seleções. Pelo interesse que é a Copa do Mundo. E assim, ó, ingresso à Europa com poder aquisitivo, com pagando em euro e tal. Isso
1: vai chamar muita gente.
3: E aí, vou tentar comprar um ingresso para ver o jogo lá em Montevideo.
1: $9 mil, um ingresso.
3: Esquece.
0: Não,
3: a Argentina inteira vai querer comprar um ingresso para olhar o jogo da Copa em casa.
1: Sim. Então, não interessa o valor que colocar o ingresso, eles vão comprar.
0: Os caras vendem a casa, o carro, a mulher, tudo para assistir o jogo da Argentina.
2: A Argentina deve ter sido colocada porque ela fez a final com o Uruguai. Talvez por isso.
3: Eu li ontem, a Argentina me fugiu agora, mas as três situações colocadas são muito válidas.
1: Tem algum ponto histórico ali
3: tem o porquê.
1: A Argentina acho que é porque não jogou ontem, né? Então acho que eles vão jogar
2: por um
3: dia. Mas a Argentina vinha passando, e tinha, se não tem o Messi... Brasil, vamos lá, vamos Brasil e Argentina. Tiramos o Messi da Argentina, o Brasil enfrenta a Argentina?
0: Sim, enfrenta.
3: Sim. Cara, o Brasil
0: tem que chegar. A Argentina é o time 6,5. 6,5, uma vantagem nota 7.
3: A Argentina só chegou, e aí assim, ó, o choro do treinador... E a revolta, e o jogador argentino é sanguíneo.
0: Paredes.
3: Aquela coisa de arrumar confusão no final do
0: jogo. Paredes devia ter sido expulso.
3: Questão de educação, mas enfim. Mas eles só chegaram na final por causa desse espírito de grupo. Porque não
2: pelo futebol. Por causa do Messi. Porque o Messi tirou coelhos da cartola.
1: É, exato. Claro, e assim, eu tava me colocando no lugar do treinador da Argentina ontem. O Messi era um a menos em campo, né?
2: Não.
1: Quando
2: era de tirar.
1: Antes do Messi sair expulso, deveriam tirar ele. Mas como é que tu vai tirar um cara desse? Não tem como tirar.
3: Porque era assim, ó. Joga 10 e deixa joga 9 e deixa um parado.
1: Isso,
3: lá.
1: E todos os jogos consumiu muito eles fisicamente.
3: Mas né? Eles só estavam ali por causa dele, né?
1: E a segunda informação mais valiosa, o acontecimento do jogo, o primeiro foi a Argentina perder. E o outro é que o Enzo Fernandes foi expulso, né? Ele merecia já ter sido expulso nos outros jogos, provoca todo mundo, incomoda todo mundo.
3: Eu falei sexta que a Espanha tinha levado um gol. A Espanha não leva gols.
1: Não leva gol. O goleiro também não...
0: O goleiro não trabalhou na bola, Uma bola não chega lá, né? É porque a Espanha tem o domínio de bola absoluto, controle da partida, né? E quanto tem mais tempo a bola nos teus pés, mais... diminuta o risco de tu tomar um gol.
3: Isso é uma verdade. Mas é um time equilibrado. É. Cara, os caras de trás, todos eles sabem jogar.
1: Zagueiro achando passe pra atacar.
3: Zagueiro com calma, tocando a bola. Dois laterais que assim, ó. Nós só se juntar uma meia dúzia de um lado e bater no indicador e fazer um, porque nós não temos laterais, a gente não forma lateral nem direito nem esquerdo.
0: Campeonato Brasileiro. O Bernabéu virou meia, Martinha.
3: Tava na seleção brasileira. Jogou a Copa pra quem esse lateral?
0: Vocês tinham um baita lateral e mandaram pro Mirassol. Não falem de lateral aqui, bancada azul.
2: Nós tínhamos um baita lateral e que se machucou, tava jogando no Mônaco.
3: Também.
2: Wanderson.
0: Não, mas o Wanderson, o King Naldo tava aí e vocês mandaram embora o cara que não servia.
2: Mas aí o Ancelotti tinha que ter pego.
0: Não, mas não servia pra vocês. Vocês estão querendo se comparar com a seleção brasileira?
2: Culpa
3: de quem, Cléo? A imprensa gaúcha e a torcida gaúcha são complicados, cara.
1: Nunca ninguém
3: presta. Se a seleção espanhola fosse a seleção gaúcha jogando a Copa, a gente ia estar criticando porque empatou 0-0 com Cabo Verde, porque só fica tocando e não ataca e quer fazer gol, porque tem paciência, porque treinou aquilo e é um trabalho que vem lá da base. A gente ia estar criticando.
1: E quando traz alguém aqui.
3: O gaúcho a gente quer. Acho que a gente tem que botar a pezinho no chão e ver que a partir de agora nós estamos brigando para não cair.
0: E a Espanha, Valdir, isso foi frisado ontem pelos jogadores da Espanha, ao final da partida, também pelo treinador. A Espanha mantém essa mesma base, essa mesma estrutura, esse mesmo sistema de jogo desde do dente de leite, praticamente. É o mesmo jeito de jogar, é um estilo que é marca deles.
1: O treinador também,
0: pra alguns pode parecer um futebol chato, burocrático, porque a gente quer lance de gol, a gente quer que a ofensividade está no nosso DNA futebolístico, né? Com raríssimas exceções. E aí veio o Ancelotti e botou a seleção a jogar o futebol reativo. É a característica do Ancelotti, né? Vai ter ressalva, vai ter crítica, mas, cara, pra jogar como a Espanha, por mais material humano de qualidade que ainda o futebol brasileiro produz, não é do dia pra noite, isso é um trabalho construído lá de baixo, né? Vem lá de baixo, tu mantém uma característica.
3: Acho que o Brasil faz bem em manter o Ancelotti agora e deixar trabalhando até a próxima Copa?
0: Cara, ele é bom treinador, mas pode até ganhar, mas não vai ser aquele futebol que a gente sempre espera da seleção, que é propositivo. Não é a característica dele.
3: Não é. Hoje a gente começa a enxergar que não é o treinador pro nosso futebol.
1: A Espanha tem uma característica assim que nós não temos. A base desses times espanhóis é tudo do Barcelona. O Barcelona preza, por isso teve uma época até que eles queriam ter 100% do time nascido na Espanha, né? Na Catalunha. Então, é poucos jogadores do Real Madrid. né? O Ancelotti jogava no Real Madrid, foi campeão, mas sempre com aquele time reativo, com bastante
0: jogadores. Não teve nenhum Durão, né, na seleção.
1: Nenhum?
0: Agora de cabeça, nenhum
2: na seleção espanhola. Pelo menos dos 26, 18 jogam na Espanha.
1: Na Espanha,
2: mas
1: nenhum no Barcelona.
2: Real Madrid, tô tentando lembrar.
1: É por característica o Barcelona de tocar bola, tic-taca do Cruyff, depois do Guardiola. Então eles conseguem trazer esse. Tanto que o meio-campo campeão foi Busquets, Xavi e Iniesta. Os três jogando no Barcelona, né? De 2010.
0: Senhores, eu vou chamar um brequizinho. Vem aí
2: a notícia do meu prêmio. Eu botei 1-0 na prorrogação. Ali,
0: não, então. Pastel não e um.
2: Eu não era sair pra Espanha, né?
1: Coloquei Espanha 2-1.
2: Eu botei 1-0 na prorrogação. Você tem quase 100%.
0: Não, quem merece então o prêmio sou eu, que ziquei.
2: Tu fez a gente fez a Argentina perder.
0: Graças a mim, a Argentina não é teto.
2: Tá bom.
0: Vem a notícia na hora. Na sequência, nós vamos falar da Copa Master também aqui no Debate Esportivo. Já está conosco aí o João Brás para nos dar uma palhinha sobre a competição que está prestes a movimentar o esporte na região novamente.
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0: 1:02.
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2: Notícia do Correio do Povo. O Rio Grande do Sul segue sob alerta para volumes altos e muito altos de chuva até a próxima quarta-feira. Conforme a Metsul, os acumulados podem ficar acima dos 100 milímetros em diversas cidades gaúchas e ultrapassar 200 milímetros em regiões onde os episódios tendem a ser mais severos. Desde o último domingo, a instabilidade passou a atingir a maior parte do Rio Grande do Sul, com volumes elevados em diversas localidades. Os acumulados entre domingo e esta segunda até as 9 horas da manhã somaram 183 milímetros em Alegrete, 159 milímetros em Cruzilhada do Sul, 142 milímetros em Quaraí e 130 milímetros em Barra do Quaraí. Muitas outras cidades registraram no mesmo período acumulados entre 50 e 100 milímetros em diversas regiões gaúchas, especialmente no oeste, sul, centro e noroeste do estado. Divulgado na manhã desta segunda-feira, o novo boletim da Defesa Civil atualizou para 43 o número de municípios que reportaram danos provocados pelas tempestades que atingem o estado.
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0: Muito bem, voltando com o debate esportivo desta segunda-feira. 1:08, né? Temperatura de 19 graus em Salvador do Sul. É, aqui no nosso palpitão só teve um vivente que apostou na vitória do Mirassol. Não preciso nem falar quem foi, né? Não preciso nem falar quem foi que apostou na vitória do Mirassol. Arebar havia apostado
1: zebra.
0: Empate.
1: Zebra, tu apostou na zebra, né?
0: O Valdir apostou empate e o Hernandes que apostou na zebra, né? Apostou no
2: mas
0: Grêmio.
2: Eu quero comentar que eu gostei do empate mais como querência do que como analista isento.
0: Sim, sim. Inter e Cruzeiro jogam quarta-feira às 9:30 da noite no Beira-Rio. O João Braz tá chegando aí. João Braz, só teve um que apostou na vitória do Inter nesse jogo.
3: Primeiramente, boa tarde a todos os ouvintes da Rádio Nova Salvador, ao pessoal da mesa. Pois é, Cléo. Agora tem dois. Pode botar o meu voto pro Inter.
0: Mas isso também é só pelo desejo mesmo, porque pela razão é meio complicado. Ainda que o Cruzeiro também não venha de um bom resultado. Imagina, o Grêmio ganhou 3-1 do Cruzeiro, cara.
3: Ainda confio no meu time ainda, tá isso, se estruturando.
0: É o resultado que me dá alguma esperança, mas não muita. O Spona apostou no Cruzeiro, o Hernandes também, o Valdir apostou no empate. O Valdir tava com empatite pra apostar nessa rodada aí.
1: Tu já sabe o que vai dar, né?
0: Sim.
1: Cara, tu tem que olhar pra mim e pro Hernandes, nós acertamos os semifinalistas, os finalistas e o campeão, cara. Nós e o Vampeta, né?
0: Vocês acertaram. Antes da Copa Comercial, eu apostei que seria a final novamente entre França e Argentina com França campeã. Né? Mas não deu, a França parou no caminho para a Espanha e não foi para um acaso, né?
4: Eu acho que se dá França e Argentina na semifinal, dá França e Espanha na final, né?
0: Não, mas é que tu vai tu pegava aquela tabela de simulador,
4: pelos cruzamentos
0: e
4: ali,
0: tu ia fazendo eu fiz antes de começar a Copa e deu França e Argentina, aí a Argentina eliminaria o Brasil na semifinal e a França eliminaria a Espanha.
1: A semifinal era o caminho. Por mais que a seleção tenha limitações,
4: podia ter chegado,
1: mas era onde o Brasil tinha que ter chegado, a semifinal. Porque assim, eu não consigo enxergar os times além. Não vou comparar o futebol brasileiro com o da Noruega.
0: Mas perdemos.
1: Mas perdemos, enfim.
0: João Braz, vem aí mais uma Copa Master, então é isso? Nos atualize sobre as novidades desta competição.
3: Pois é, após o sucesso do ano passado, né, Cléo? Esse ano a gente, junto com meus parceiros lá, o Vanderlei e o Giovanni, entramos em contato com outros municípios. Na real, eles nos procuraram pelo sucesso que foi o evento do ano passado. E esse ano nós vamos ter uma competição com 8 seleções. Tá? As seleções seriam Barão Brochir, São Vendelino, Salvador, Harmonia, Maratá, Tupandi e São Pedro da Serra. Ficando de fora esse ano a seleção de São José, por questões do campo que está em obra lá, o campo do Botafogo, né? É o local que eles teriam para competir. Então eles ficaram de fora esse ano e já deixaram entre mão que o ano que vem querem participar. Então, agradecer a oportunidade de falar da nossa competição aqui com vocês, né? Agradecer o convite do Valdir.
0: Teve treino sábado já?
3: A seleção de Salvador deu uma corridinha no sábado no campo da SUS ali, né?
1: Quando alguém me disse que tinha uma lista com não sei quantos já confirmados pro treino, eu pensei, pô, isso não pode ser, porque é difícil tu juntar pra gusada pra fazer treino.
0: Mas o sábado tava convidativo pra jogar uma bolinha, né? Apesar daquele vento norte, né?
3: Mas o sábado tava um sábado de verão, né? Como eu falei já desde o ano passado, né, a equipe nossa em si é formada por atletas, alguns que já tinham parado de jogar, né, já há um tempo já, que estão retornando, e alguns que vêm em atividade junto no veterano. Mas é uma equipe formada por pessoas que gostam do futebol, né, eu acho que é o principal de tudo. Não, a gente não foi atrás de patrocinadores nem nada. Hoje a gente, após 45 anos, a gente paga para jogar, literalmente. Né? Paga para jogar. E quem faz isso é porque gosta. Então não é porque é um amistoso, é um treino. O pessoal quer jogar futebol. Então o intuito do Master, com certeza, entrar numa competição, depois que tu entra para competir. Mas a gente quer estar todo fim de semana ali reunido, entre amigos, né? E também tem a questão de unir os municípios da região do Vale, né? Que a Copa leva o nome do Vale do Caí.
1: Quantos times tinha ano passado, João? Desculpa.
3: O ano passado eram 5 municípios, era Salvador, Barão, São Pedro, São José e Tupandi.
1: Aí ficou fora São José e as novidades são São Vendelino.
3: São Vendelino, Broxir, Maratá e Harmonia.
0: Quem é que ganhou ano passado mesmo?
3: A final foi entre São Pedro e Barão.
1: Isso.
3: Barão se consagrando campeão. Salvador ficou em terceiro lugar pela melhor campanha. E perdendo a semifinal pro campeão nos pênaltis, né? Nós conseguimos reverter o segundo Barão, jogo, né? Lá em Barão.
1: Os pênaltis na goleira de lá.
3: Isso, no mapa. Pênalti lá, meio. Uh-huh. Complicado, pênalti é loteria, mas a gente fez uma boa campanha, de acordo com o que a gente tinha reunido de última hora o time. Esse ano a gente conseguiu agregar vários atletas, né? Também alguns decidiram dar uma parada quase que definitiva mesmo, né? Sentiram que competição é uma coisa, a gente sabe, né? E aquele compromisso de estar todo sábado ali, nem todo mundo tem, mas a nossa equipe está formada com 30 atletas, então não foi difícil de...
0: Tem o elenco aí à mão?
3: Eu tenho o elenco, sim.
1: Interessante.
3: Aqui, já vamos...
1: Já tem data para começar?
4: Final de semana que vem.
3: Agora? Já começa agora, nesse sábado.
1: Jogos
3: já.
1: Em sábados à tarde.
4: O ano passado eu ajudei o João, eu ajudei, era o treinador ano passado, o Spon também, a gente estava junto, foi o Henrique. Esse ano eu estou só ajudando na comissão, o treinador é o Fernando e o Duda, né?
3: Esse ano, na real, o Henrique seria o... Nosso vice-prefeito seria o treinador, né? Desde o início ele me apoiou e foi muito parceiro nessa empreitada. E assumiu, João, esse ano eu quero eu assumir ali à frente. Mas a gente sabe da demanda que tem o vice-prefeito da cidade, com vários compromissos, festas no interior, eventos. Então, apareceu um convite para o Duda, que o Duda ano passado estava junto com a seleção de Barão, como o Duda é natural de lá de Barão, né? Então, esse ano o Duda não está junto com eles lá. Foi feito o convite para ele. O Duda é um cara que é desportista, é um cara que conhece todo mundo. Veio para nos agregar. O Fernando, ano passado, era o goleiro, reserva, né?
1: Fernando Luft.
3: Fernando Luft. Aí, esse ano, ele está junto de auxiliar. Então, ficou o Duda de treinador e Fernando e o Hernandes para dar uma mão como auxiliar.
0: E o elenco que eles terão à disposição, tu tem aí?
3: Tenho, sim.
4: Os craques
3: da seleção espanhola.
1: A comissão ali começou tipo seleção espanhola, já. Vamos ver os nomes agora.
3: Os goleiros seriam, né? O Tita e o Laudir.
0: Laudir. Dois goleiros mais ou menos.
3: O Laudir está em atividade, o Laudir é meu parceiro de equipe lá em Barão, lá sendo campeão esse ano no Master juntos. Nós temos o Márcio Barbosa. Trouxemos para a seleção o Hélio, conhecido aqui na cidade, o André Rabeck, o Ati, o Paulinho Joá, o Edu, o Valmir, o Ari, João Paulo, agregamos mais também o Flávio, o Toninho, o Amaro, o Renato estava no passado, o Marcelo também estava no passado, o Gerson Magaim, o Gabriel, que joga hoje em São Pedro, jogador de São José. O Alfeu.
1: Não, o Alfeu. Eu ia dizer, cadê o Alfeu na lista?
3: O Alfeu é a lenda do nosso time.
1: A lenda tá aí.
3: Trouxemos também junto, que vai vir agregar muito, o Ivar, o Rogério, o Josemar, o Aga, o Paulinho, o Niri, o Vianney, que é atacante do Linha Comprida, o TT, que é de Harmonia, mas ele tem uma granja hoje em Salvador, hoje não, já mais tempo em Salvador, né? E o Daniel, que é um empresário aqui na cidade, que trabalha junto com o pessoal no posto ali, tem uma borracharia, assumiu a borracharia do Joquinha. E também, de última hora, no dia de sábado, eu conversei e consegui trazer um dos melhores zagueiros da região, estava parado, que é o Dirceu Stein.
0: Ah, boa!
3: Tava parado, né? Então consegui convencer a voltar a jogar.
4: Posso fazer uma pergunta? Sim. Quem é o camisa 10 desse time? Quem é o diferencial do time ali?
1: Já pegaram as camisas?
3: As camisas já tá tudo.
1: Time organizado, hein?
4: Quem que é esse cara ali? Olha, a lista ali.
3: Camisa 10 do time ali. É um cara que tá atuando na atividade, na atualidade.
1: Né? João, sexta-feira aqui, João, o Cléo disse que quando ele era novo, ele comprava a bola pra ele jogar.
3: Isso aí.
1: Porque ele era o dono do time, dono da bola. Então a 10 é tua, é isso? Explica.
3: A 10 é minha, só não quero a faixa, tá? A 10 é a minha. E por questões de posição também.
1: Eu já vi trairagem no grupo, o Hernandes já.
3: Por questão de posição. Cara,
0: eu tô bacana, pensando bacana. Aqui uma dupla assim, de volantes, assim, o Feu e o Aga.
2: Tem que se posicionar.
1: Sim. Sim. É isso aí.
2: O jogador tem que ter a 10.
1: Claro.
0: Ele pode jogar com a 10, foi pra dar suporte pra ele o Feu e o Aga ali de volantes, aí sim.
3: Eu acho que pra pegar a 10 o cara tem que ter personalidade, né?
0: Não.
3: Eu tenho de bastante.
1: Ah. Não é questão de futebol, né? Personalidade.
3: Não é questão de futebol, né? Esse ano a gente foi campeão lá em Barão, né? Junto à Aliança.
0: Sim, sim.
3: E o campeonato de Barão foi o campeonato que fez com que a gente tivesse a ideia e trouxesse essa competição para
0: a
3: região.
0: A faixa etária só para a Copa Master?
3: É, nascido em 81 esse ano, né? 45 anos para cima.
1: Certo. 45 completados.
4: Tô chegando, João.
1: Cadê teu nome na lista, não, né? Devagar.
2: Não precisa ser completo.
0: Não
2: tá na lista?
0: Não. Tá 81. Eu sou 81, é verdade. Eu vou ter que comprar uma bola nova.
3: Você sabe que, por incrível que pareça, nós temos uma cidade hoje na região, é uma das maiores cidades, né? Tirando Montenegro ali e Bom Princípio, que são cidades com um maior número de habitantes. É difícil tu convencer alguns a jogar que tinham parado. É difícil tu saber os nomes. Alguns podem ter ficado de fora sem a gente saber, né? Sem a gente conhecer também, a gente não tem. E esse ano meio que eu deixei, claro, com certeza, estou colaborando, ajudando a equipe, mas deixei muito na mão do Henrique. O Henrique fazia alguns convites, então o Henrique sempre me procurava, João, esse fulano aqui, fulano lá, e a gente entrava em contato junto, né?
1: Querendo ou não, a gente sabe pelo ano passado, né, João? Alguns atletas que gostariam de estar no grupo nem sabiam do campeonato ainda. Querendo ou não, é um começo, é um caminho. E são 30 nomes, mas sempre vai ter aquele, não me convidaram, poxa, gostaria de fazer. Sim. E outros daqui a pouco, por isso que tu colocaste, né, que alguns nomes perceberam, eu não consigo estar, eu até queria, mas. Tu tirar o sábado pra... Não adianta só pôr o nome na lista, né? Sim, tem que procurar participar, né?
4: Queira ou não queira, são pessoas, atletas mais velhos, assim, então estão mais suscetíveis a uma lesão, né? Algum compromisso, alguma coisa assim. Então
3: é uma competição, né? Então, às vezes eles acham, não joguei campeonato de Master, entendeu? Queria estar na seleção. Tranquilo, mas eu acho assim que hoje, o nível que está tomando a competição, tá? Mesmo que seja o segundo ano, é uma competição que o pessoal está colocando o time para ganhar. O pessoal tá vindo para competir. Até pelo treino que nós tivemos agora no sábado, e eu conhecendo o pessoal de Barão e conheço o pessoal de São Pedro, que são nossos vizinhos, onde a gente joga junto, tu vê que tem vários atletas que ainda estão

0: Diniz, o João, quando possível, né? Porque é um público que já não tá mais atuando no veterano, porque o nosso veterano é um veterano novo, a partir de 33, então o cara ali com 45 anos, ele vai ter pouco espaço para jogar no veterano. Então essa criação que o João teve da Copa, junto com os guris lá de Barão, com o Giovani, com o Vandão, ativa esse pessoal, né, que já tá querendo largar da bola, mas ainda dá para, ainda consegue jogar um futebol. E como o Spon falou, o Cléo ali, quando eles vão jogar contra as pessoas de fora, né, eles, fora a competição, eles encontram aqueles velhos amigos, aqueles caras que eles saíram do município, que jogaram regionais junto, quando novos. Então é uma celebração. Um sábado de tarde, tinha 20, 22 caras ali para jogar e 10 não foram. Então tá todo mundo querendo jogar a bola, fazer alguma coisa, principalmente nessa idade, né? Então, mais uma vez, eu já te parabenizei pessoalmente e agora de novo, né, pela essa iniciativa. E eu acho que é um campeonato que veio para um ano tem 5, outro ano tem 8 municípios, né? Então é uma coisa que vai consolidando aí.
1: O carnê da competição.
2: Tenho aqui já,
1: né? Vamos lá, queremos saber quando o Salvador vai estrear e contra quem, né?
3: Salvador jogará no campo da SUS, é isso, João?
2: Salvador, o jogo no campo da SUS, né? Como irá funcionar a competição, né? Serão duas chaves de 4, tá? Nessa chave a gente joga chave contra chave. A pontuação ela vai ser corrida, então não vai pontuar dentro da chave. Todo mundo pontua e vai classificar os 6 melhores colocados
3: na geral.
2: O primeiro e o segundo vão direto para semi. Terceiro e sexto, quarto, quinto contra o quarto, numa quarta final única.
3: Jogo único. Com um jogo no campo de quem?
2: Do melhor terceiro colocado.
3: Ah, do melhor.
2: Terceiro colocado.
3: Rodada dupla?
1: São
3: rodada
1: dois
3: dupla
1: jogos
3: daí.
1: Ao mesmo campo, né?
2: São dois jogos ao mesmo campo, né? As quartas e finais serão com o melhor terceiro colocado recebe as quartas. E o primeiro e segundo que vão receber as semifinais, né?
3: Também jogo único.
2: Não, aí é ida e volta. Final e ida e volta.
0: A previsão é para terminar quando o jogo? De término, assim, de...
2: A previsão de término...
0: Vamos dizer que sem chuva, né?
2: Sem chuva, terminando de a previsão para o dia 19 de setembro, se eu não estou enganado, que é no sábado.
1: É, porque logo já começa o campeonato da Lizerte.
2: Começa o Lizerte, né? Começa o Lizerte.
1: Mas o Salvador estreia quando e contra quê?
2: Os jogos de Salvador serão sediados na SUS, né? Que é um jogo só, cada município recebe um jogo. E nós já estreamos já nesse sábado, no campo da SUS, às 13h15. O primeiro jogo será entre Broxir e São Pedro. A 1h30. Segundo jogo, Salvador e Tupandi. E as outras equipes, primeiro jogo na sede do time campeão, Barão. Primeiro jogo entre Harmonia e São Vedelino. Segundo jogo, Barão e Maratá.
3: Então, sábado agora, sedes. Sede Sul, Salvador Sul e 13h15,
2: Salvador e Tupandi.
3: Lá em Barão.
2: E já sábado.
1: Lá em Barão é no Forcinoso,
2: né? Lá em Barão vai ser no Campo do Gaúcho.
1: Do Gaúcho, lá em Arroio Canoas.
2: Lá em Arroio Canoas, lá.
1: Aliás, o Campo Grande.
2: Campo Grande, um campo de qualidade muito boa, né?
1: Lá no Gaúcho.
2: A gente jogou no Campo da SUS agora sábado. O Campo da SUS também não tem um campo bom, né? Um pouquinho judiado, tá? Por questões do tempo, das chuvas, né? Mas campo que também tem uma medida boa pro veterano ali. O tempo de jogo não é 45, é 40 minutos, então dá pra correr tranquilo ali.
0: Tem ambulância lá? Não precisa ambulância, não é regra. Tem
2: olha, a ideia é ter ambulância. A ideia é ter ambulância já sobreaviso. Com certeza, no Campeonato de Master a gente preza por isso, né?
3: Vocês têm que se espelhar na Espanha. Faça uma bola andar.
0: Tic-tac.
3: Tic-tac e corra um pouco.
1: Não abusar dos lançamentos.
2: Isso aí. Essa é uma da virtude do camisa 10 do.
1: Faz isso, Cléo.
2: Mas nós temos atacante rápido ali. Nós temos o Valmir Jungs ali que corre por dois.
1: O Valmir é rápido mesmo.
2: Pega
1: um calorão tipo sábado, agora o último aí, duas pedaladas e já ganha a
3: Coreia. O João já fez jus a 10, né? Porque o Cléo deixou picando, o João pegou matando o peito e saiu jogando ali já.
2: Eu vou dizer que...
0: Lateral chubada, vai pro fundo, não volta mais. Né?
2: O Hernandes esteve na final de Barão, o Hernandes viu o que o Valmir corre.
1: Ah, o Valmir é...
2: E ele aguenta o jogo.
3: Cara, ele tem mais de 60, né?
2: Não, 57.
3: 5-7? Mas eu achei que ele tava com... achei que ele tava chegando no 60.
0: Se coloca no veterano, entra, ele incomoda. Nossa. no veterano.
2: O Ari também é o mesmo estilo do Valmir Jungs.
3: Ah, não, é o Fio que tem 60. Fiz
2: mesmo
3: confusão.
2: Estilo.
0: Não parece.
3: Não parece.
0: Parece 70.
2: E o TT é o mesmo.
4: Tem 59. Tá, mas setembro, 60 anos.
3: Se bobear, o senhor sabe até a data, né?
4: 30 de setembro.
3: 30 de setembro, Valdir.
4: 1966. Ele e eu nascemos no mesmo...
1: Ô, Valdir, o pessoal tá querendo te ouvir em casa aí, Valdir.
5: Eu e o Alfeu nascemos no mesmo dia e mês, com 4 anos de diferença.

0: diferença. Eu sou de 62 e ele é de 66.
1: Eu achei que tu ia falar que tu era de 70. Que os 4 anos eram para mais favoráveis a ti.
0: Não, não, eu tenho muito orgulho da minha idade, porque depois que eu nasci, o Brasil já ganhou 4 Copas do Mundo.
1: É verdade.
2: Que?
1: Mas 70 também, tu já estaria. Não, a Copa seria um pouquinho antes, né? Se tu tivesse nascido em 70.
0: É, exatamente.
1: É. Pois é. Então tá, João Braz, a competição já começa neste final de semana, rodada no campo da SUS, rodada no campo do Gaúcho, lá em Arroio Canoas, 8 seleções. Salvador do Sul aí com um elenco bem interessante. Ano passado bateu na trave, fez uma baita campanha, daí ficou nos pênaltis. Esse ano não vão deixar ir pros pênaltis, né, João?
3: Não, a ideia esse ano é ficar entre os primeiros, entre o primeiro e o segundo, já para garantir a semifinal já em casa, né? Que eu acho que o jogo em casa ajuda muito, o segundo jogo em casa, né? Por questões de público, por questões de contribuir com o município também, né? Na questão de movimentar o nosso município no futebol. E a torcida nossa está próxima, né?
2: Chuva até quarta, quinta, sexta. Começa a melhorar sábado, 19 graus, tempo bom para olhar aqui.
1: É, tempo seco. Então, se bem que essas previsões, né?
2: Isso é agora, né? O estádio das 4 já é outra previsão.
1: Depois, claro que choveu em outras regiões, choveu bastante, mas aqui não tanto quanto se previa, né? Ao menos por enquanto.
2: O Loibro,
1: né?
2: Hoje, manhã, falando do nosso homem do tempo, do Aloysio. 48, alguma coisa assim, acumulado de chuva. Então aqui não choveu tanto assim.
3: Eu tinha torneio marcado para domingo, de infantil, né? Em São Pedro, e tive que transferir na quarta porque marcava chuva sábado e domingo. Não choveu sábado e domingo, quase não choveu domingo. Choveu depois no
2: finaleira, né?
3: Na finaleira.
1: Muito bem, senhores, a gente vai passando a régua no debate esportivo desta segunda-feira. O debate volta a ser apresentado sexta aqui na Nova Salvador. Na sequência agora Liliane Hermes, depois ainda Tita.
2: Tem
1: nem
2: uma musiquinha assim pra homenagear a seleção espanhola.
1: Me avisa antes, eu deixo preparado.
2: Desculpa, hein, também, eu pensei...
1: Não, mas é, foi bem... Eu pensei em botar... Peraí.
2: Ainda dá tempo.
1: Fala em qualquer coisa aí, fala em qualquer coisa.
4: Macarena.
1: O
2: Maldir.
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1: Como é que é, Maldir? Eu não ouvi bem, como é que é? Então tá, agora
5: parecido com a Shakira, vou
1: ao som de Macarena a gente vai passando a régua. Então, sexta que vem, na próxima sexta aí o debate esportivo. Lili, Tita, às 4:30 aqui estarei novamente às 6 da tarde com o Paradão.

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5: Uma hora e 31 minutos.
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0: E cá estamos. Muito boa tarde. Show da tarde está no ar.
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0: Isso. Depois do debate esportivo que tinha assunto, né?
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0: Maravilha, maravilha. Vamos iniciando por aqui o Show da Tarde 87.5 FM, a queridona da região, a nova Salvador FM.
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0: É sempre uma alegria, enorme satisfação estar na companhia de cada um de vocês. Estamos iniciando mais uma semana. Que seja uma semana abençoada, protegida, que tudo dê certo, né? Seja do jeito que você quer. Hoje, né? Segundona, 20 de julho de 2026. Tempo nublado em Salvador do Sul. Estamos em 19 graus neste momento. O tempo tá abafado. Daqui a pouquinho a gente vai trazendo a previsão do tempo completa por aqui. Sejam todos muito bem-vindos, já traz o teu oi, o teu boa tarde, que faz toda a diferença através do WhatsApp da Nova Salvador. 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Então, vamos lá, vamos trazendo sertanejos, lançamentos, depois vamos lá para as bandas do sul e na sequência abrimos o baú no Show da Tarde. Bom trabalho para quem está no seu trabalho, no escritório, no comércio.
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0: Pessoal que está por casa, deixando a casa em ordem, boa tarde.
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0: E um alô para todos os municípios que nos acompanham através do app, através da internet 87.5. Iniciaremos ou continuaremos, e dessa na próxima é Bonde do Forró com Por Que Brigamos. Boa tarde.

0: Yeah. 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
1: Muito bom, 1h46 e hoje é dia do amigo, que maravilha, sintam-se todos abraçados, claro que sim, vocês são meus amigos, estamos juntos sempre por aqui, através das ondas amigas da Rádio Nova Salvador FM. Sabe quando a gente olha para trás e percebe que a vida é feita de momentos? Mas são os amigos que dão cor e dão sentido a cada um desses momentos. E hoje, sendo o dia do amigo, eu não poderia, claro, deixar de passar essa data sem fazer uma pausa na minha programação aqui do Show da Tarde e falar para você que a amizade de verdade que vocês têm com a rádio, que vocês têm com a gente, com a nossa frequência, tá sempre, sempre com a gente. Não importa a distância, não importa o lugar. Um laço bonito que não prende, mas embeleza a alma da gente. Um bom amigo é aquele que chega antes da tempestade e só vai embora quando o sol volta. É quem segura a nossa mão nos dias difíceis e celebra de coração aberto as nossas vitórias. Então, para vocês, queridos ouvintes, ouvinte que nos acompanha todos os dias aqui na rádio, eu quero deixar o meu muito obrigada. Que hoje você possa mandar um abraço, ligar ou mandar um áudio para aquela pessoa especial que é um verdadeiro presente na sua vida. Por quê? Porque quem tem um amigo tem tudo. Feliz dia do amigo, com carinho a cada um, a cada uma de vocês. Música.

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Perigosa e Linda, na versão de Bruno e Barreto. Feliz dia do amigo, feliz dia da amiga. Juntas por aqui no 87.5. Faltam 2 minutos para as 14h. Muito boa tarde, feliz dia do amigo para nossa querida que sempre participa, Reni Lourens. Tudo de bom para ti, Reni. Excelente tarde. A próxima é com César Minotti, Fabiano. Jeito bruto de querer.

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5: Bom, até aqui bom ou ótimo, mais ou menos. Segunda-feira, né? Segunda sempre tem aquele jeitinho, uns adoram, outros não gostam nada, nada da segunda, né? Mas vamos lá, vamos seguindo por aqui no Show da Tarde, juntos com a Ouro do Sul. 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E logo mais às 16h, também trazendo os aniversariantes do dia. Quem mais está na nossa audiência, na nossa companhia, já vai trazendo o teu oi, tua participação e pede aquela música que te faz bem, é, que você gosta. E a gente vai trazendo por aqui, tá bom? São 2h05, está em destaque essa música aqui. Confere comigo, Show da Tarde, De Olho nas Mais Tocadas, Andar de Deusa, Jeito de Menina. Quem canta é a dupla Bruno e Benatti, aqui no Show da Tarde.

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Andar de Deus a jeito de menina. Você curtiu por aqui a dupla Bruno e Benatti? Agora a gente vai trazendo o alô para nossa querida ouvinte, já pedindo a música para logo mais no baú. É assim que eu gosto. Vão pensando nas antiguinhas, já vão trazendo para nós através do WhatsApp, tá bom? Então, um abraço e um beijo para nossa querida ouvinte. Feliz dia do amigo para Ladi Renner na audiência. Quem mais está na audiência? Vem comigo que tem Henrique e Juliano. É o tal do ficamento.

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6: Quando são 2:18, vamos ao nosso giro de notícias por aqui no 87.5, é o show da tarde. As principais notícias em destaque: homem é preso após agredir companheira com facão e martelo no município de Torres. Vítima relatou ter sido atingida com golpes nas costas, pernas e braços, mas conseguiu fugir para pedir ajuda. Valdemar nega ao STF existência de cotas em seu nome para indicação de emendas parlamentares. Dino determinou o bloqueio de até 119 milhões de bens do presidente do PL. A França se prepara para proibir o uso de redes sociais por menores de 15 anos. A medida visa proteger crianças e vem ganhando força na Europa. Campeão de La Fuente é o 15º técnico mais bem pago em seleções. Ancelotti lidera a lista com o Brasil. O Leonel Scaloni, vice-campeão do mundo, também está bem distante dos técnicos que mais recebem no comando de seleções. Daqui a pouquinho a gente vem com mais um giro de notícias na programação, sempre juntos com a Mega Goglio.
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6: Muito bem, são 2:20, vamos com mais música, hoje é dia do amigo, que maravilha, sintam-se todos abraçados e abraçadas, hoje dia 20 de julho, Tiaguinho chegando, porque amizade é tudo.
7: Essa música tem uma mensagem maravilhosa, uma música que eu fiz junto com o Rodriguinho, que fala sobre um sentimento lindo, que é a amizade. Vamos celebrar. Em nome da nossa amizade.

0: Um, dois, três. 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Meu amigo, seu Jorge.
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1: Fala Mansa, feliz dia da amizade! Fala Mansa com o Shot, ou Shot não, o Amigo Velho, a música de Fala Mansa por aqui no dia da amizade. E chove muito neste momento em Salvador do Sul. Inês Cris de Azevedo, boa tarde amiga. Lili, tudo bem? Feliz dia dos amigos pra ti também, Inês. Tudo de bom, um abençoado dia, obrigada pela amizade de sempre. É a Inês Cris de Azevedo na nossa companhia. Mais música na programação? É claro que sim, a gente vai trazendo por aqui mais estilos, mais música. Lembrando que logo mais tem o desfile de bandas do Sul. Tá na audiência? Então, vem pra cá, vem pro show da tarde, participa junto com a gente, vamos trocando uma ideia por aqui. A música, a próxima para Inês Cris de Azevedo, eu vou trazer aqui Amado Batista, a música chamada Pétala. Boa? É boa, todas do Amadão são boas, né?
2: Essa música é muito especial para mim, pro meu filho Bruno, pra minha nora Pamela, porque é uma música que tem o nome da minha neta. Ela é maravilhosa, uma criança perfeita, brincalhona, enfim, às vezes irrita com as coisas, mas ela é uma pessoa incrível. Ela um dia vai ver isso aqui e vai ficar feliz com certeza, né? Pra família toda vai estar feliz com essa homenagem que o Jair Costa, que é o compositor dessa música, fez pra mulher dele. E eu me meti a transformar a música pra minha neta graças à autorização dele.

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1: Linda canção, Amado Batista é um poeta, né, gente? Amado Batista com Pétala, dando a letra, claro, não é de autoria dele, mas sob a interpretação dele, tudo fica bonito, tudo fica lindo, né? Vamos dar aquele alô muito especial para ele que está na audiência, nosso amigo Hilário Graf, 20 de julho, feliz dia do amigo, que Deus abençoe e proteja todos os seus amigos. Boa tarde, um beijão, tudo de bom, feliz dia do amigo a todos os amigos presenciais e virtuais. Abração, amiga Lili. Abração, nosso amigão Hilário Graf, obrigada pelo teu carinho de sempre, né? Uma pessoa muito querida, prestativa, tudo de bom, feliz dia do amigo Hilário Graf. Hilário, eu justamente estava procurando uma música e essa aqui, eu tenho certeza que tu vai curtir, porque tu tem um gosto musical parecido com o meu. Nando Reis canta com Ana Vilela, é linda essa canção e chama assim Laços, uma ótima canção para o dia de hoje.

0: curtindo Melim na programação. Meu abrigo
1: é o meu.
0: É muito bom, é show estar na companhia de vocês por aqui, nos acompanhando, claro que sim, sempre, né? Silvério Rainer em Pareci Novo, boa tarde, Lili, muita chuva aqui, um ótimo início de semana aqui também, meu amigo. Abriu a torneira, não tá fechando mais, hein? E dá-lhe chuva. Um abraço para o Silvério e a Andréa, um alô para o pai dele, né? O Lucindo Rainer aqui em Salvador do Sul, muito boa tarde. Vamos ver quem tá mandando recadinho. Eu aposto em 3, 2, 1 que o Murilo vai dar um oi pra mim.
2: Oi, Lili, aqui é o Murilo da Bracharetel. E feliz dia do amigo.
0: Feliz dia do amigo. Que bacana, hein, Murilo? Sinta-se abraçado. Obrigada, queridão. É o nosso querido amigo Murilo. Um abraço a toda a família Artel. Tudo de bom pra vocês. Murilo, escreve ou fala aí embaixo qual música que tu quer curtir aqui no Show da Tarde, tá bom? Feliz dia do amigo para o Murilo e toda essa família que a gente adora, que é a família aí Artel. Também pra eles, agora a gente vai trazer Gustavo Lima de Menina pra Mulher.

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4: Por aqui no Show da Tarde, agora são 15h03, vamos fazendo mais um giro de notícias, principais notícias em destaque. Funcionários de hospital são agredidos após comunicarem morte de bebê de 4 meses em Osório. Educação financeira deve integrar o currículo escolar. Proposta prevê abordar o tema das disciplinas dos ensinos fundamentais e médio. Demorou, né? Demorou. Essencial ter uma disciplina de educação financeira, na minha opinião, né? Desde cedo. A folha salarial do Grêmio não pode ultrapassar esse valor. O déficit de 124 milhões registrado no período foi inchado pelo custo das rescisões contratuais. O clube promoveu uma varredura. Seguimos, logo mais temos mais informações, juntos com o Mega Goglio, por aqui na programação do Show da Tarde.
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4: Muito bem, chegando mais um curso promovido pelo Sindicato dos Trabalhadores, Agricultores e Familiares de Salvador do Sul e São Pedro da Serra. É o curso de aplicação correta e segurança de defensivos agrícolas, NR31. Vai ser no dia 5, 6 e 7 de agosto de 2026. O curso ele é 100% gratuito. Será no Sindicato dos Trabalhadores aqui em Salvador do Sul e São Pedro da Serra. As vagas são limitadas. Então, atenção, agricultores. Esta será a última turma do curso em 2026. Se você ainda não realizou essa capacitação ou precisa se atualizar, não deixe para depois, né? Aproveite esta última oportunidade do ano para adquirir conhecimento, trabalhar com mais segurança e estar em conformidade com as exigências da NR31. Garanta já sua vaga o quanto antes, faça sua inscrição do sindicato e invista na sua segurança. Segurança na sua propriedade e invista no seu futuro. Então, gente, últimas vagas, tá? Curso de aplicação correta e segurança de defensivos agrícolas NR31. Faz contato agora mesmo com o sindicato, tá certo? Vamos ouvir o que o meu amigo Murilo tem a dizer.
5: Pode ser uma dona Castela, qualquer uma, tá bom?
4: Tá bom, meu amigo, qualquer uma da Ana Castela. Eu sabia, a garotada adora Ana Castela. Nós também curtimos Ana Castela, né? Pode ser essa? É, essa aqui é a trilha da novela das 7, Ana Castela? Olha onde eu tô.

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5: Muito bom receber a mensagem de vocês. Quero mandar um abraço de volta aí pelo Feliz Dia do Amigo para Bernadette Kuhn. Grande abraço, tudo de bom. Liriane Hoffmann na nossa companhia. Celita Wortmann, um beijo para a senhora. José Maurício Kuhn, boa tarde, Lili, minha amiga querida. Abraços, abençoado programa a todos. Feliz Dia do Amigo para vocês também, meu amigão. Tudo de bom. Wanda Gehring, um abração para Wanda. Também aquele boa tarde especial para Bernadette Magel, meu amigão chamado Egon Kunzler. Boa tarde, Lili. Feliz dia do amigo para você também. Todos os amigos ouvintes da Nova Salvador, eu quero a música Gaúcho Amigo com o Teixeirinha. Uma ótima semana para todos nós, minha gente amiga. Este é o recado do Egon Kunzler. Vera Ritter, feliz dia da amizade. Marciane Tank, boa tarde. Ilone Patzlaff, muito boa tarde. Parabéns a todos meus amigos. Recadinho da Ilone Patzlaff. Também uma ótima tarde para nossa querida ouvinte Glaci Welsbacher, tudo de bom. Também na nossa audiência, a gente vai trazendo aquele alô bem especial para Márcia Tank. Grande abraço para vocês. Temos mais música? Claro que sim. Lembrando que daqui a pouquinho a gente vai fazer o nosso desfile de bandas do Sul. Nesse bloquinho tem Daniel e também tem Diego e Victor Hugo. Tudo na vida passa. Há pouquinho era sol e chuva, né? Parou de chover agora.

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0: E agora então a gente vai trazendo o nosso desfile de bandas do Sul e também grupos do Sul por aqui no Show da Tarde, Dia do Amigo, que maravilha! Vamos curtir uma do Rui Biriva que chama Shot da Amizade, banda Arpejo com Meu Amigo Locutor. A partir de agora, tem alguma que você quer ouvir? Então traz o teu pedido pra cá através do WhatsApp da rádio.
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Top Bandas do Sul é no Show da Tarde, é uma rádio para todos, né? Claro que sim. Boa tarde, Lili, tudo bem? Peço a música Pequenina a todas as amigas que escutam o teu programa, você da rádio, pelo Dia do Amigo. Feliz Dia do Amigo, tudo de bom. É um recadinho da Neuza Klein. Brigadão, Neuza. Feliz Dia da Amizade para ti também, do amigo. Tudo de bom. Logo mais a gente vai sim abrir o baú por aqui no Show da Tarde. Beijo, Neuza Klein. E vamos lá, vamos com mais bandas, as últimas, né, das bandas chegando por aqui, trazendo os lançamentos. Banda 10 lançou música Marte ou Saturno, e a gente vai trazer agora na programação.

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3: É bom demais, agora são 3h42 e claro, chegou a hora da gente abrir o baú por aqui no Show da Tarde. Como hoje é dia 20 de julho, feliz dia do amigo a todos que estão na nossa sintonia. Vamos trazer por aqui a música com Zezé de Camargo e Luciano e Rúlio Iglesias na programação. Dois amigos, um abraço ao Valdir Schneider, que foi uma sugestão dele. Sempre boas, bom gosto musical do Valdir. Vamos conferir Zezé de Camargo, Luciano e Rúlio Iglesias com Dois Amigos.

Linda canção, lindo encontro, né? Zezé de Camargo e Luciano com Julio Iglesias, dois amigos. Nós temos pedidos aqui, né? Das nossas ouvintes, já fizeram a encomenda hoje cedo. A Ladi Renner quer curtir Yesterday, boa pedida, com os Beatles na programação. E também, logo mais, a gente vai trazendo o pedido da Neuza Klein, ela que deseja um feliz dia do amigo a todos e todas que estão na nossa audiência, quer curtir a música Pequenina. E agora, na sequência, a gente curte com Roberto Carlos, o rei Roberto Carlos, RC. Quem gosta muito do Roberto Carlos é o amigo Egon Kunstler, né? Essa música é de 1977. Amigo com Roberto Carlos.

0: É muito bom saber que nós temos vocês aí do outro lado, que nós somos amigos. Fizemos companhia uns para os outros sempre, que maravilha, né? Quero agradecer também a mensagem de Feliz Dia do Amigo para Inês Cris de Azevedo, muito boa tarde, obrigada. A Reni Lorenz também, aquele abraço especial. Meu amigo Egon Kunstler, boa tarde, eu gosto muito, Lili, das músicas do Rei Roberto Carlos, eu sei. Por isso que nós somos amigos, a gente já sabe um do gosto musical do outro, né? Um abração, Egon. Marli Alves, boa tarde, querida amiga. Feliz dia do amigo, feliz dia do amigo para vocês, tudo de bom. Marli Alves, na nossa sintonia sempre, um beijão, queridona. Pede uma antiguinha, aproveita, eu abri o baú e agora a gente vai curtir por aqui Milton Nascimento com a Canção da América.
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0: Valdir me falou que o presidente Tancredo Neves adorava essa canção. Aliás, foi lançado um documentário que fala da vida dele na Netflix. Muito interessante. Quem tiver a oportunidade, vamos lá.

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1: 2 minutinhos, 2 minutos para as 4 horas. Vamos lá, olha, o último dia hoje. 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Também chegando por aqui o recado especial da Ouro do Sul. 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A empresa Bento está contratando motorista de ônibus rodoviário. Vaga para a cidade de Salvador do Sul. Se você se interessa, entre em contato no fone WhatsApp 549-9274-5139 ou leve seu currículo até a Livraria do Zeca, na Duque de Caxias, em frente ao Super Ertel. Vamos lá, que tem mais música chegando. A gente abriu o baú no show da tarde e hoje, dia do amigo, a gente traz por aqui essas lindas canções em homenagem à amizade e ao amigo e à amiga. Emílio Santiago canta com João Nogueira. Essa é de 1979. Amigo é para essas coisas.
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0: Amigo é pra essas coisas, né?
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0: 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Como é bom ter um amigo. Vamos lá, vamos trazendo um alô especial e feliz dia do amigo para nossa querida amiga e ouvinte Lori Guever. Tudo de bom para ti, Lori. Um beijo, feliz dia das amigas. Beijão, tudo de bom. Quem mais está na nossa audiência? O nome dele é Aguiar. Eu acho que não é, deixa eu ver aqui. Primeira vez que ele manda recado para mim. Mas enfim, é Aguiar, é isso mesmo? Então, vamos lá. O Aguiar está mandando um abraço especial para a Neide em São Pedro da Serra e dizer para a Neide que ela mora no seu coração. Que maravilha! Um beijo, um abraço para vocês aí e feliz dia do amigo. Estou em Gravataí escutando a rádio. Muito obrigada pela tua audiência e vamos sim mandar um alô especial para a Neide em São Pedro da Serra e fazer essa ponte maravilhosa entre vocês. Neide Aguiar dizendo que você mora no coração dele. Que maravilha! Mais música chegando em nome da amizade. Feliz dia do amigo. Renato Teixeira canta Amizade Sincera.

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3: E Barão Vermelho gravou uma música chamada Meus Bons Amigos. Quem lembra? Meus Bons Amigos chegando por aqui com Barão Vermelho. E me diz, vocês lembram dessa?

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6: Vai começar a festa, pessoal. Vamos cantar para aniversariantes. Feliz aniversário!
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8: É o que deseja as farmácias associadas e o show da tarde. Muitas e muitas felicidades para Janete e Terezinha Saldanha. Parabéns para Dirce Cornelius. Felicidades a Sir Meyer. Maria Elaide Weschenfelder. Parabéns para Ivete Arthur. Parabéns, saúde, tudo de bom para William Paiva. Parabéns para Vera Silva.
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8: Muitas felicidades para Thaís França. Lorete Halber. Parabéns para Dulce Scherer Vogel. E muitas felicidades para Ilse Nair Sost. Sintam-se todos homenageados nesta data tão querida. Hoje, dia 20 de julho.

0: no corpo. Últimos minutinhos por aqui do Show da Tarde.
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0: E a lancheria Três Marias do Bela Vista está contratando a vaga na cozinha. Se você é organizado, dedicado, gosta de trabalhar em equipe, faça parte da equipe do time da lancheria Três Marias. Ter disponibilidade para trabalhar sexta, domingo à noite, os horários serão combinados. Tem interesse? Então faça

0: linda canção. Pedido da nossa querida ouvinte, sempre um bom gosto musical, né? Um abraço bem especial para Ladi Renner. Muito bem, vamos à previsão do tempo por aqui, juntos com a rede de postos 10, na nossa programação do Show da Tarde. 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
0: Estamos em 21 graus neste momento em Salvador do Sul, tempo nublado. A previsão é de queda na temperatura para os próximos 3 dias. Mínima de hoje de 17 graus, máxima de 21 graus. Chuva em 40%, volume de hoje 1,9 milímetros. Amanhã, terça-feira, 21 de julho, a mínima 16 graus, máxima 19 graus. Temos a previsão do volume de chuva para amanhã em 25 milímetros, ventos a 10 quilômetros horários e umidade relativa do ar em 96%. Terça-feira chuvosa para Salvador do Sul. E vamos lá, a última de hoje, dando um tchau para vocês, mas um até breve. Segunda-feira, estamos no início da semana. Uma abençoada semana a todos. Muito obrigada pela companhia de vocês. Na sequência vem a Tita com O Bailanta. E a última de hoje, a gente traz a pedidos da Neuza Klein com Perla Pequenina. Beijo! Tchau, tchau. Até amanhã.

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16 horas e 38 minutos. Muito boa tarde, nossos queridos amigos e amigas de toda a nossa região, amigos do rádio, amigos que nos veem, né? Lá no Facebook, lá nas redes sociais. Isso, obrigado, nosso amigo, mas principalmente nossos amigos de todos os dias aqui, né? Todos os dias aqui nos chamando para dar uma boa tarde, um bom dia. Esses nossos amigos queridos que a gente encontra no dia a dia. Hoje é feliz dia do amigo. E eu quero deixar o meu abraço bem apertado aos nossos queridos amigos. É um prazer sempre tê-los aqui no Bailanta, no Show da Tarde, assim como nossos colegas também, né? Muito obrigada a você e gratidão a cada amigo e amiga, nossos amigos do rádio, nossos amigos espalhados por todos os lugares. Ter amigos é dividir tristezas e somar alegrias. Feliz dia do amigo para você. Vamos escutar essa aqui, ó. Essa aqui, ó.

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Eita, e começa a chuva, né? Mais chuva. E vocês se cuidem, tá? Fiquem todos bem, se cuidem, tá certo? Lisette Weschenfelder, boa tarde, feliz dia do amigo. Obrigada, minha amiga, feliz dia do amigo para vocês também, tá? Um abraço. E muito obrigada mesmo por todos os dias estar sempre na audiência, na escuta. Aquele abraço para vocês. A Magali Franzen também. Boa tarde, querida amiga. Boa tarde para você também. A Inês Rauber também, sempre na sintonia. Aquele abraço. A Clarice Schmidt. Nossos queridos amigos, uma ótima tarde de segunda-feira para todos nós. Nair Freitas, boa tarde, amiga Tita, um abraço. Pessoal lá da Encruzilhada do Maratá, vai o meu abraço também. Sempre ligada, né, Nair? Muito obrigado pela companhia. José Silvério Rainer, boa tarde, muita chuva aqui. Ótimo início de semana. Pois é, né, José Silvério? É para vir muita chuva, tá? Fiquem todos bem. Isto, se cuidem, tá certo? Neuza Bueno Pinheiro e Andréia também, tá, José Silvério Rainer? Pra ti, pra Andréia, pro teu pai Lucindo, aquele abraço ao teu pai Lucindo aqui em Salvador do Sul, pra toda a tua família. Um abraço pra vocês, fiquem bem. Neuza Bueno Pinheiro e o Romeu Lotterman em São Pedro da Serra, na nossa companhia sempre, né? Boa tarde, minha amiga Tita. A todos os locutores da nossa rádio amada Nova Salvador. E podemos ouvir a música Amigos para Sempre. Vamos, né? Amigos para Sempre. Feliz dia do amigo para você e para todos os outros locutores. E um abração para o meu amigo Loivo Alberto, que hoje não mandei um abraço para ele. E deve estar te ouvindo, né, Neuza? Neuza Bueno Pinheiro, em São Pedro da Serra, muito obrigada, tá? Pela companhia, um beijo. Ela quer ouvir Amigos para Sempre, depois a gente já... Amigos para Sempre, eu marco aqui pra mim não esquecer, tá? Ah, olha só, ele já respondeu aqui, ó, na Sport Bike, nossos amigos de lá também, nos ouvindo, ó. Tá te mandando um beijo, viu, Neuza Bueno Pinheiro e o nosso amigo Romeu Lotterman. Nosso colega Loivo Alberto tá na sintonia e já ouviu, tá? Oi, amiga Tita, feliz dia do amigo, sempre na companhia. Olha que legal, um abraço pra ti, Ladir Maria Renner. Ladir Renner, eu acho que tem Maria, porque eu sempre falo Maria pra ela. Ei, Ladir, obrigado pela companhia. Vinícius Hort. Boa tarde, ótimo dia dos amigos, beijos a todos os amigos, beijo. Quero a música Chimarão, vamos, ela deve estar no Chima, né? Mandar um abraço para os nossos amigos da linha do meio, Jessi Borges, a Sideni também, da Conceição, toda a família, a Lúcia, o Zé, o Gentil, que trabalha logo do ladinho, a Silvane, o Miguel, a Lisane, a Vande de Oliveira, também sempre na companhia. Rui Biriva, amigo,

Amigos para sempre, ó, oh, Neuza Bueno Pinheiro, Romeu Lotterman. E para todos os nossos amigos ouvintes que estão na sintonia, sintam-se todos abraçados.

0: 5:02.
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17h03, aqui na nossa sintonia, a Ladir Renner na sintonia, né? Oi, amiga Tita, feliz dia do amigo, sempre na companhia. Aquele abraço pra você também, tá? A Vinícius Orte ali, Neuza Bueno também. Deixa eu ver quem eu não li aqui. O pessoal da Sport Bike, olha aqui, ó. É, boa tarde, ele escutou, né, a Neuza Bueno, o nosso colega Luiz Roberto, tá lá na Sport Bike, os amigos de lá, fica em frente à funerária Fórnica, aqui no centro de Salvador do Sul, e tem lançamento, Porto do São, Deus me livre, olha só, vamos já rodar, né? Marli Alves, boa tarde, querida amiga, estamos na escuta sempre. Feliz dia do amigo, beijos para vocês também. Um abraço, um beijão para ti, Marli, um abraço pro Clério, para tua mana Janete também e pro namorado dela. Amigos, né? Nossos amigos. Reni Carlos Lorenz, nossos amigos também. Boa tarde, amiga. Boa tarde para ti também, nossos amigos. E Lore Guever, nossa amiga, feliz dia do amigo para todos. Aquele abraço, um beijo para ti também, nossa ouvinte, nossa querida amiga, nossos queridos amigos aqui de Salvador do Sul e é toda a nossa região, né? Pessoal de Arroio Canoas, pessoal de Linha São João, Boa Vista, Poço das Antas, Barão, Carlos Barbosa, pessoal nos ouve pelo aplicativo. São Pedro da Serra, Campestre Alto e Baixo, também lá na Encruzilhada do Maratá, Linha Comprida, Linha Cajerana, Linha São Francisco, Linha Bonita Alta e Baixa, no Pinhal, na Santa Rita também, Júlio de Castilhos, Tupandi, Bom Princípio, São José do Sul. Muita gente nos ouve no aplicativo, toda a região, né? O pessoal nos ouve, estão sempre na nossa sintonia. E o Helena Bot, boa tarde, feliz dia do amigo. A Janice Dani Gefai, linha do meio, pessoal na sintonia, feliz dia do amigo. A Rumi Damer, nossa amiga, feliz dia do amigo, minha amiga encantadora. Você é uma garota incrível, beijos. Obrigada, viu, Rumi? És também uma garota incrível, viu? Vamos escutar Porto do São, lançamento? Deus me livre!

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0: Agora são 17 horas e 16 minutos. Vamos escutar o recadinho da nossa amiga aqui, Ilone Benícia Fai.
1: Olá, dona Tita.
0: Olá.
1: Tudo bem?
0: Tudo.
1: Ah, eu acho que já é. É a Tita, sim, né?
0: Agora é a Tita.
1: Começa às 4h30.
0: Isto.
1: Parabéns pro nosso dia, dia do amigo.
0: Obrigada, pra vocês também.
1: E quero oferecer pra todos os amigos e amigas.
0: Com certeza, né?
1: Principalmente pra vocês ali da rádio.
0: Obrigada.
1: Tá bom?
0: Tá bom.
1: Um abraço e um bom dia do amigo.
0: Obrigada. Igualmente. A Maria Ritter também me ligou. Maria deseja a todos os seus amigos e amigas um feliz dia do amigo, que é sempre, né? E pro pessoal da melhor idade, pra sua família, principalmente, né, Maria? Pra sua família, são os amigos também, né? Os familiares são amigos também, tem que ser amigos. E pra nós aqui da rádio, Ilone Benícia Fai também, muito obrigado pela sintonia, Ilone Gever também sempre ligada. Quem tá ligado na nossa companhia, Alice Kuhn e a dona Lídia, hein? Um abraço apertado. Ela diz assim: a tua amizade sempre vai ocupar um lugarzinho especial no meu coração. Estamos na escuta. Obrigada, viu, Alice? Alice, a nossa amizade também, um lugarzinho especial no meu coração, tá? Dona Lídia, na sintonia, muito obrigada. Vamos rodar uma música bem bacana pra vocês, tá? Mais uma amiga aqui chegando, a Lúcia, o esposo Zé, o pessoal que trabalha do ladinho lá, o Gentil, todos os vizinhos. Oi, Tita. Oi, amiga Tita. Estou na escuta do seu programa. Parabéns pelo dia dos amigos. Pelo nosso dia, né, Lúcia? Isto. Amigos são aqueles das horas boas e das horas ruins. Com certeza, né, Lúcia? Um grande abraço para vocês e muito obrigado pela companhia de vocês, tá? Quem sempre tá aqui ligadinha também, feliz dia do amigo, minha amiga querida, que admiro muito. Abraços, linda, Sally Lebum e Salete Schomer. Obrigado igualmente pelo dia do amigo. Bernadette Maggi, boa tarde, amiga. Feliz dia do amigo. Nosso amigo Egon Kunzler, boa tarde. Amiga Tita, feliz dia do amigo para todos os amigos locutores da Rádio Nova Salvador e ouvintes, né? Muito obrigada. Inês Toim também, feliz dia do amigo. Janete Almeida, feliz dia do amigo para você também. E aquele que mesmo longe lembra de você, manda uma mensagem, uma palavra de carinho, que mesmo longe dos amigos e amigas estão no nosso coração. Beijos, amiga linda, para vocês também, tá? Claídes da Silva, feliz dia do amigo Tita. A Loreta Leff, boa tarde, feliz dia do amigo, beijo. Fátima Dobrado também, feliz dia do amigo. A verdadeira amizade, um presente de Deus, que nunca faltem amigos sinceros, leais e cheios de amor em nossa caminhada. É verdade, né? Esses amigos sinceros, leais, esses merecem hoje o nosso carinho todo especial. Cheios de amor em nossa caminhada, com certeza, esses são os amigos verdadeiros, né? Aqueles que lembram de nós todos os dias, não precisa, né? Mas que é sincero, realmente a sinceridade, né? José Maurício Kuhn, boa tarde, Tita, minha amiga, abraços, feliz dia do amigo. A todos, para você também, viu, José Maurício Cunha, Bernadette, sua esposa, viu, uma Portolini, boa tarde, amiga, um feliz dia do amigo. Amana, presentes, feliz dia do amigo. Janice Dani Gefai, feliz dia do amigo. Linha do Meio, a Marisa Scherer também, boa tarde, Tita, feliz dia do amigo, um abraço. A Vera Ritter, feliz dia do amigo. A Ieda Dahmer Homerding, oi amiga linda, feliz dia do amigo. Marinês Kefer, linha bonita alta, oi minha amiga Tita, feliz dia do amigo. Amigos são um presente de Deus, a gente não escolhe, verdade. Abração para vocês. Rosane Ian, boa tarde. Abração, amiga. A Marta Stephen Spatzlaff. Oi, feliz dia do amigo. Um abraço, um beijo. Quem mais? Que sempre está na sintonia. Maria Lisette Weschenfelder, boa tarde. Feliz dia do amigo para todos. Muito obrigada. Aqui, quem manda no WhatsApp aqui particular, eu já vou ler. Boa tarde, amiga, tudo bem? Feliz dia do amigo. A Sirlei, o Pedro Seval e o nosso amiguinho Alexandre. Ô, Xande, feliz dia do amigo para você. Yara Maria Hoffman, feliz dia do amigo, querida. Feliz dia da amiga, querida, para você também. Beijo, velhas cartas para nós. É verdade, já somos também velhas amigas, né? Ela tá na escuta, o pessoal tá nos ouvindo. Chimarão.

para todas as flores do nosso jardim, nossas queridas amigas, a flor do meu jardim. Romy Weichenfelder e o seu esposo sempre na sintonia.

0: Olá, ouvinte da Rádio Nova Salvador. Aqui é Caroline Andréia Klein, advogada, e trago no nosso Minuto Jurídico esclarecimentos legislativos e as novidades no mundo do direito. Já ouviu o termo novo que está circulando por aí? Pix Pensão. Mas afinal, o que é isso? O Pix Pensão é um projeto aprovado pelo Congresso que prevê a transferência automática da pensão alimentícia, sempre por determinação da Justiça. E atenção, isso não significa que qualquer Pix recebido pelo devedor vai ser retirado automaticamente da conta. Na decisão, o juiz deverá indicar o valor da pensão, a data do pagamento e as contas de origem e destino. A instituição financeira fará a transferência mensal diretamente para quem recebe a pensão ou o representante legal. E se não houver saldo suficiente, poderá haver o bloqueio de ativos financeiros, limitado, claro, ao valor da parcela. A ideia é evitar novos pedidos à justiça a cada atraso e dar mais regularidade ao pagamento. Mas, por enquanto, a medida ainda não está valendo. O projeto aguarda a sanção do presidente. Em resumo, não é o banco tomando qualquer PIX, é a justiça automatizando a obrigação de pagar a pensão alimentícia que já existe. Para mais informações, até o próximo Minuto Jurídico.
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na nossa sintonia, Annelise Tumsa. Anne, boa tarde, lindona Tita, feliz dia do amigo, que nossas amizades sejam eternas, beijão, um abração a todos os locutores amigos da rádio e todos os ouvintes, que legal, que bacana, adoro você, você também, adoro você, obrigada, viu, nossos amigos, Vera Weinmann, nossa amiga também, pessoal de linha São João, né, Vera? Deve estar lá nas vaquinhas já nos ouvindo. Ai, Heidi Ribenich, muito obrigada. Marciane Vai, Dione Rux, também, sempre na nossa sintonia. O pessoal lá de Campestre, né? Muito obrigado pela companhia de vocês. O pessoal de linha comprida, Érica Oscar, Cláudio, a Yara, a Melita Luft, muito obrigada pela sintonia de vocês. E também a Clair Patzlaff, boa tarde para você, Clair, um feliz dia do amigo, abraços. Ilma Hens Gosler, boa tarde, Tita. A Lisane Helena Ibnis, boa tarde. A Maria Martim Bianco. Hilário Graf, feliz dia do amigo, minha amiga Tita. Para você também, Hilário, em Campestre, muito obrigado pela sua companhia de sempre, tá? Tá, um abraço para você, sempre na minha sintonia. Libete Saltier de Oliveira, boa tarde. Lourdes Brinkmann, boa tarde, Tita, feliz dia do amigo, igualmente para você também, tá? E quem mais que tá aqui? Heidi, boa tarde, amiga, tudo bem, Heidi? Na nossa companhia, um beijo para você. Vamos com essa aqui, ó. Primavera de amor.

0: Nossos amigos na sintonia, Sirley e o Pedro Seval, boa tarde amiga, tudo bem? Feliz dia do amigo, toca música boneca de pano. E que bom ter vocês como amigos, desejo para vocês uma noite abençoada, igualmente para vocês, tá? Sirley, o Pedro Seval e o Alexandre, na sintonia, muito obrigada, tá? Paulo André Kuhn também na loja, nos ouvindo, a Heidi Ribnich também, Linha São João, aquele abraço para vocês.
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0: Vamos escutar essa? Boneca de pano? Essa aqui.

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1: Olá, meu amigo, olá, minha amiga ouvinte. Estamos juntos para mais uma semana, segunda-feira. Eu sou o Padre Ezequiel, desejo a você graça e paz. Que esta semana seja uma semana de bênçãos e de realizações para todos nós. O pensamento do dia é este: não critique. Procure antes colaborar com todos sem fazer crítica. A crítica fere e ninguém gosta de ser ferido. Procure corrigir os outros através de seu próprio exemplo. Meditemos a canção. Tiquiti.

0: Rezemos juntos. O anjo do Senhor anunciou a Maria, e ela concebeu do Espírito Santo. Ave Maria, cheia de graça, o Senhor é convosco, bendita sois vós entre as mulheres, e bendito é o fruto do vosso ventre, Jesus. Santa Maria, Mãe de Deus, rogai por nós, pecadores, agora e na hora da nossa morte. Amém. Eis aqui a serva do Senhor, faça-se em mim segundo a vossa palavra. Ave Maria, cheia de graça, o Senhor é convosco, bendita sois vós entre as mulheres, e bendito é o fruto do vosso ventre, Jesus. Santa Maria, Mãe de Deus, rogai por nós, pecadores, agora e na hora de nossa morte. Amém. E o Verbo se fez carne e habitou entre nós. Ave Maria, cheia de graça, o Senhor é convosco, bendita sois vós entre as mulheres, e bendito é o fruto do vosso ventre, Jesus. Santa Maria, Mãe de Deus, rogai por nós, pecadores, agora e na hora de nossa morte. Amém. Rogai por nós, Santa Mãe de Deus, para que sejamos dignos das promessas de Cristo. Oremos. Derramai, ó Deus, a vossa graça em nossos corações, para que, conhecendo pela mensagem do anjo a encarnação do vosso Filho, cheguemos por sua paixão e cruz à glória da ressurreição. Por Cristo nosso Senhor. Amém. E sobre todos vocês, quero invocar a bênção de Deus. Por intercessão de Nossa Senhora, Nossa Mãe, desça sobre a sua casa, a sua vida, o seu trabalho, especialmente aquilo que precisa de resolução nesta semana. Desça a bênção que Deus quer dar. Em nome do Pai, do Filho e do Espírito Santo. Amém. Obrigado por estar conosco. Procure as nossas redes sociais e até amanhã.
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1: Estamos com uma mensagem maravilhosa, uma música aqui junto com o Rodriguinho, que fala sobre um sentimento lindo, que é a amizade.
2: E eu cheguei no final do programa Bailanta hoje, segunda-feira. Desejo a cada um de vocês uma ótima semana, uma boa noite, se cuidem. Vem Cléo com o Paradão, isto, e vocês fiquem todos bem. Um abraço para a turma que estava na nossa sintonia, nossos amigos ouvintes de todos os dias, né? Isto, e vamos deixar uma música, essa aqui, o Shot da Amizade, com Rui Biriva. Vamos lá, boa noite para vocês, até amanhã, um abraço.

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0: 5:56. 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
2: Notícia do portal G1. O número de municípios do Rio Grande do Sul com danos causados pelos temporais do fim de semana subiu para 43 nesta segunda-feira. Entre os novos registros contabilizados pela Defesa Civil estão o alagamento de um hospital em Santa Maria, na região central, e dezenas de casas destelhadas no interior do estado. De acordo com o órgão, 19 pessoas estão desalojadas em Alegrete, Santa Maria, Dona Francisca, São Borja, Cerro Largo e Vale do Sol. Em 24 horas, o acumulado de chuva chegou a 124 milímetros em São Cepé, na região central do estado. O estado ainda está sob alerta de perigo do Instituto Nacional de Meteorologia para tempestades até o fim da terça-feira. Há chance de chuvas volumosas de até 100 milímetros ao dia e ventos intensos de 60 até 100 km por hora.
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6h, mais 2 minutos desta segunda-feira, 20 de julho, dia do amigo, dia chuvoso em Salvador do Sul também, temperatura de 18 graus neste momento aqui no centro da cidade. E assim vamos começando mais um Paradão, uma hora só de sucessos do presente e do passado pra você que tá ligado aqui na Rádio da Comunidade. 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É, eu sei que tem alguns brasileiros por aí que torceram pra Argentina, né? Mas o título ficou em muito boas mãos com a Espanha, que jogou muito mais bola que os argentinos. Aliás, os argentinos não jogaram a final, essa que é a verdade, né? Apenas uma conclusão a gol em 120 minutos, os 90 minutos regulamentares, mais os 30 minutos de prorrogação. Um desempenho pífio, decepcionante, né? Nem mesmo com Messi, os argentinos foram páreo para os espanhóis. Esbanjaram categoria e 1-0, a verdade, ficou muito barato, já era para ter resolvido nos 90 minutos. Espanha chegando ao bicampeonato, venceu a primeira vez e coincidentemente também com gol na prorrogação, controlando lá em 2010. E a Argentina fica estacionada no tricampeonato. Em termos de títulos da Copa, o Brasil segue isolado com suas 5 conquistas, seu pentacampeonato. Mas a verdade é que, por outro lado, a gente não vê muita luz para um hexa logo ali adiante, né? Tá complicada a coisa para a seleção brasileira. Bora então começar o nosso paradão, Henrique e Juliano. E o zap zap já tá liberado. Chama lá, 51998959401.

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1: 6:09. 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Abraço aí pro Paulo Vortman, boa noite, Paulo. Obrigado aí pela sintonia, também a Vinícius Or, desejando feliz Dia do Amigo. Comente, Vinícius, segue firme com a gente aí. Valeu, ótima semana.

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3: Seis horas da tarde, mais 19 minutos, esse é o Paradão, com apoio cultural de Sicredi. 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Mandar um feliz dia do amigo aí também para Maria Inês Roden, mandou sua mensagem pelo WhatsApp. Você também pode participar. 998-959401, até às 7 da noite. Valeu, Maria Inês, uma boa semana. Até o dia 26 de julho, a comunidade tem a oportunidade de escolher a prioridade de investimentos para o desenvolvimento do Vale do Caí. A consulta popular 2026. Começou hoje, eu já votei, inclusive. Propostas disponíveis são desenvolvimento e turismo rural e revitalização e modernização de espaços turísticos e culturais públicos. Para votar é necessário possuir uma conta gov.br. A votação deve ser realizada no site consultapopular.rs.gov.br ou pelo WhatsApp 51 3210 3939.

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1: Chegando às 6h, mais 34 minutos, Paradão, com apoio cultural de Uevo. 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Mais participação, mais ouvinte sintonizado, curtindo, mandando sua mensagem. Alô, Ilori Guever. E aí, vizinha, tudo beleza? E chuvinha, hein? Boa semana, Ilori. Aquele abraço.

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1: 6h, mais 40 minutos. É, chuva e chuva. Isso, né, Silvério Rainer? Mandando sua mensagem também, muita chuva aqui, é por tudo, né? Chuva chegou um pouquinho atrasada, mas chegou, né, Silvério? Aquele abraço, boa semana aí pro amigo também. 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A gente traz as manchetes de destaque das últimas horas. Processos por propaganda irregular quase triplicam no estado antes das eleições. Governo Trump concede green card para Eduardo Bolsonaro. Inmet emite alerta vermelho de grande perigo para acumulado de chuva no Rio Grande do Sul. Região metropolitana registra 387 raios em 24 horas. Luiz Castro não comandará o Grêmio na Bolívia, jogo da Sul-Americana, né? Agressões de paredes da Argentina na final da Copa do Mundo repercutem no mundo. Justiça condena Marciano Peronde a indenizar família de ciclista morto em atropelamento na BR-116. Homem é preso por suspeita de tentar matar a ex-companheira e o atual namorado dela em Passo Fundo. Valdemar Costa Neto nega ao STF cotas de emendas, mas afirmou sugerir prioridades.

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Interessados devem residir em Salvador do Sul, pois todos os horários começam e terminam no município. 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
1: Chegando às 6 horas da tarde, mais 49 minutos. Previsão do tempo para terça-feira indica chuva. Olha, muita chuva mesmo, hein? Sim, confirmando a previsão, a gente sabe que teve algumas previsões um tanto alarmantes no final de semana que não se confirmaram. Ainda bem que não se confirmaram, né? Mas aí o pessoal já fica desconfiado, mas a princípio, né, eu consultei 3 canais diferentes e os 3 indicam muita chuva para essa terça-feira em Salvador do Sul e região. Temperatura amena variando dos 16 aos 19 graus. Nem frio, nem calor, né? Vamos lá, então. Em princípio, uma terça chuvosa pela frente. Que é certo mesmo que amanhã tem mais paradão pra você às 6 horas da tarde. Aqui também estaremos 12:30 com o programa do meio-dia. Tenham todos uma ótima noite.

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1: 7:30.
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0: Olá, amigo. Olá, amiga. Sou o pastor Ezequiel Schacht. Esse é o Gotas de Felicidade. Vamos começar bem a semana? Pensei hoje numa questão filosófica. Nós viajamos, né? Vimos até a praia Rondinha Nova, no Rio Grande do Sul, Arroio do Sal. E a gente foi comer um cheeseburger lá pelas 3 horas da tarde, depois de cortar grama e limpar a casa da praia e etc. E aí a gente foi comer o X e, na hora de pagar a conta, a minha esposa gosta muito de Malzbier, sabe aquela cerveja preta? E uma latinha, então tá bom, porque ela queria, ótimo. Na hora de pagar a conta, o X e mais a cerveja, eu pedi, escuta, essa conta tá certa? E o cara disse, não, tá aqui, foi 2X e uma cerveja. Eu disse, mas quanto é a cerveja? R$15. Mas R$15 por uma latinha, aquelas pequenininhas de 270, 275 ml? Sério isso? Aí ele pediu pro garçom, não? Ah, não, ele anotou errado. Pois é, se eu tivesse ficado calado. Então, sempre já percebeu como as pessoas gostam, a lei de Gerson, eu gosto de levar vantagem em tudo, certo? Aquela propaganda do cigarro de 1980... Você já percebeu, você está no trânsito e as pessoas não respeitam mais nem a preferencial, não, todo mundo tem direitos. Cara, quais são os deveres da gente? São deveres em primeiro lugar ou são os direitos? Existia uma música, quando eu era jovem, bem jovem, eu tenho 62, uma música dizendo, para o mundo que eu quero descer. Pô, lá em 1980 já dizia essa música, para o mundo que eu quero descer. E eu tô pensando muito nisso. Você já percebeu isso? Pô, você é cristão, você quer ser certo, você quer fazer as coisas como devem ser. Poxa, parece que a gente precisa se defender nos dias de hoje, né? Parece que precisa se defender. Você nem precisa estar na ofensiva, você precisa estar sempre na defensiva. Não, eu prefiro estar na ofensiva. Eu quero mostrar com minhas atitudes o que é correto. Tá certo ou não? Então, bom início de semana. Que a bênção do Todo-Poderoso Deus, Pai, Filho e Espírito Santo esteja sobre você. Amém?
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1: 7:29.
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1: Oito horas, dois minutos.
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0: 8:32.
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2: Olá, uma boa noite.
3: Boa noite para você que nos acompanha em todo o país.
2: Segunda-feira, 20 de julho de 2026.
3: Vamos aos destaques da Voz do Brasil.
2: Agora é lei. Brasil conta com a estratégia nacional do Complexo Econômico Industrial da Saúde.
3: A legislação estabelece diretrizes para a pesquisa, o desenvolvimento e a produção de medicamentos, vacinas e outras tecnologias para o SUS. Márcia Fernandes.
4: A lei prevê medidas para incentivar a produção nacional de insumos e fortalecer cadeias produtivas internas, com o objetivo de ampliar a capacidade nacional de resposta em situações de crise.
2: E ainda, cuidotecas, universidades públicas estaduais podem instalar espaço.
3: Edital apoia a implantação da estrutura responsável por abrigar a criança enquanto a mãe frequenta as aulas. Luana Karen.
5: O edital vai oferecer 9 milhões e 200 mil reais para que as universidades estaduais possam contratar profissionais, comprar material pedagógico e oferecer alimentação às crianças.
2: Tecnologia para ajudar no combate à violência contra a mulher.
3: Uma inteligência artificial auxilia quem procura o Ligue 180.
2: Quer saber mais sobre o assunto? Hoje nós conversamos com a Secretária Nacional de Enfrentamento à Violência contra Mulheres, Estela Bezerra.
3: Ela fala também sobre a importância do apoio para quebrar o ciclo de maus-tratos.
6: E ninguém consegue fazer uma ruptura sozinho. Então, o primeiro movimento é uma mulher procurar alguém de sua confiança. O segundo movimento é procurar um serviço especializado.
2: Hoje, na apresentação da Voz do Brasil, Mariana Juman e Nazi Brum.
3: E acompanha a gente ao vivo. Acesse radiogov.ebc.com.br ou canal Gov na sua TV aberta.
2: O Brasil tem agora uma lei que regulamenta a produção de vacinas, medicamentos e insumos de saúde, voltada ao atendimento do SUS.
3: A medida consolida como política permanente instrumentos voltados ao fortalecimento da capacidade nacional de desenvolvimento, produção e inovação em tecnologias estratégicas para o SUS.
4: A lei cria a Estratégia Nacional do Complexo Econômico Industrial da Saúde. A legislação estabelece regras para o país produzir tecnologia própria no setor. Na prática, o texto define critérios para a produção em solo brasileiro de medicamentos, vacinas, equipamentos de diagnóstico.